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2: Olá, meus amigos. O dia de hoje já começa com muitas emoções. Com o Café com o Rei. E eu, Valesca Braga, te acompanho por aqui na Nova Paradiso. Até às 6. Com as melhores músicas dele, o Rei Roberto Carlos. Simbora?
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0: uma, aquele momento que a gente fica sabendo das curiosidades da vida e da carreira do rei. Qual o nome da música que Roberto Carlos cantou em sua primeira apresentação? Vocês sabem? Isso, ele estreou na TV em 1957, na Tupi Carioca, cantando rock Tutti Frutti. Um ano depois, conheceu a turma do Matoso, na rua do bairro da Tijuca, onde faria amizade com seu parceiro de composições, Erasmo Carlos, claro, e também com Tim Maia, com os quais formou um conjunto, Os Sputniks. Quem já não ouviu falar sobre Os Sputniks, né? Vamos ouvir mais uma? Café com o Rei, aqui na Nova Faradiso. Já, já, tô de volta.
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0: mais um detalhe da vida do rei, agora sobre a carreira do rei, né? De acordo com a ProMúsica Brasil, Roberto Carlos é o artista solo com maior número de álbuns vendidos na história da música brasileira. Suas vendas estão estimadas em 120 milhões de cópias mundialmente, estabelecendo recordes ao longo das décadas, incluindo a conquista de 70 milhões de discos vendidos até 1994. Gente do céu, é uma carreira incrível. E ao longo da sua trajetória, realizou inúmeros shows em diversos países, reforçando sua presença internacional, especialmente na América Latina, onde é popularmente tido como rei, né, gente? Quem não conhece Roberto com esse título de rei? O rei Roberto Carlos. Vamos ouvir mais uma?
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0: refeição do Café com o Rei. E eu agora vou fazer a minha primeira refeição do dia. E amanhã eu tô de volta. A gente se vê, ó. Tchau, tchau.
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6: Olá, uma excelente semana para você aqui na Nova Paradiso. Eu sou Felipe Macon e vamos juntos com as informações do trânsito. A gente já de olho nessa vinda de Duque de Caxias pela rodovia Washington Luiz. Já tem engarrafamento na sequência de Vila São Luís. E sem muito por conta dos acessos para a linha vermelha Avenida Brasil. São muitos os motoristas tentando logo buscar a linha vermelha para fugir do trânsito da Brasil. Tem esse congestionamento na altura do acesso da Washington, seguindo pela linha vermelha, depois dá uma melhorada e volta a piorar entre o acesso da linha amarela e o Caju. Se for pela Avenida Brasil, a movimentação de intensa lenta entre Irajá e Cordovil e também na parte de Bom Sucesso. Mais cedo chegou a enguiçar um utilitário, deixando reflexos na movimentação. Tudo ok na maior parte da rota da ponte, para quem segue também pelos túneis de Rebouças e Santa Bárbara entre o centro e a zona sul. 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Já volto no Redação Paradiso.
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2: Começa a campanha eleitoral e candidatos em todo o Brasil podem pedir votos, fazer comícios e pagar por propaganda na internet. Lula pede quarto mandato para impedir retorno ao poder da direita que riu da Covid. Flávio Bolsonaro diz que brasileiro perdeu soberania sobre o celular, a bolsa e a rua em que mora. Ronaldo Caiado cadastra plano de governo e faz caminhada em Goiás para mostrar melhoria na segurança. Romeu Zema começa a campanha em Montes Claros, em Minas Gerais, e promete choques na ética, nos gastos e contra as facções. Renan Santos faz comício no centro de São Paulo e diz que o objetivo da política é o bem comum. E no Brasileirão, Cruzeiro vence o Corinthians. O Flamengo goleia o Mirassol por 5-1 e encosta no Palmeiras. A luta pela liderança tá bonita. Botafogo perde pro Vitória e o Santos atropela o Vasco. Hoje é segunda-feira, dia 17 de agosto. Muito bom dia, muito boa semana para você. Vamos com fé, tá começando a semana, tá começando essa edição do Jornal Nova Brasil.
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2: E a gente tá ao vivo em toda a rede Nova Brasil, em Andradas, no sul de Minas Gerais, em Araçatuba, Brasília, Campinas, João Pessoa, Mococa, Recife, no Rio de Janeiro, pela Rádio Nova Paradiso, em Salvador, São José dos Campos, São Paulo, Ribeirão Preto, é toda a rede Nova Brasil, ao vivo com muita notícia, muita informação para você. A gente tá na frequência do seu rádio, também estamos no aplicativo da Nova Brasil, que você baixa aí no seu celular e leva a Nova Brasil com você para tudo que é canto. Estamos no site novabrasil.com e também transmitindo ao vivo no YouTube. O nosso canal no YouTube, Jornalismo Nova Brasil. Dá uma procurada, você vai achar rapidinho Jornalismo Nova Brasil. Aí você clica lá em ao vivo, você já vai ver a nossa transmissão ali disponível para você. Você pode entrar, pode comentar, pode deixar sua curtida, se inscrever no nosso canal. Tá tudo lá disponível para você. Daqui a pouquinho, a Stephanie Alves vai estar aqui com a gente para também comandar essa edição do Jornal Nova Brasil. Enquanto isso, a gente abre os trabalhos com Heródoto Barbeiro.
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3: 70% dos brasileiros não sabem quem votaram para deputado federal, nem para senador, nem para senador da República. Deputado federal, você sabe, ele é proporcional. Mas o senador não é. Cada estado tem 3 senadores. Nós elegemos um só há 4 anos. Há 4 anos? Eu não vou falar 4 anos atrás, porque é errado, hein? Há 4 anos? E aí eu esqueci quem votei. E agora eu vou votar em 2 senadores. Então nós precisamos estar muito atentos, porque senão chega o período de recesso. Não é férias, hein? É recesso do Senado. E eles dizem que trabalharam arduamente nesses 3 anos e meio do Senado Federal. E você chegou a constatar esse pessoal trabalhando? Quantas CPIs você acha que foram rejeitadas?
2: É isso, ouvimos o Heródoto Barbeiro e agora vamos falar de tecnologia aqui no Jornal Nova Brasil.
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A Lilian Primo Albuquerque hoje fala do golpe das tarefas na internet. Vamos lá, bom dia, Lilian. Vamos ouvir a Lilian?

0: Bom dia! Você recebe uma mensagem oferecendo uma vaga de home office, com horário flexível, tarefa simples e a promessa de ganhar dinheiro todos os dias. Parece uma ótima oportunidade, certo? O problema começa quando, para ganhar dinheiro, você precisa primeiro pagar. Foi o que aconteceu com Esther Nunes, de 26 anos, profissional de recursos humanos. Ela recebeu uma proposta de trabalho remoto e começou realizando tarefas simples, como avaliar empresas no Google. No início, recebeu pequenas quantias como recompensa. E justamente aí que está a armadilha. O criminoso paga um pouco para conquistar a confiança da vítima. Depois aparecem tarefas com ganhos maiores, mas que exigem um depósito antecipado. No caso de Esther, o primeiro pagamento foi de R$ 300. Depois pediram mais 900. Quando ela recusou uma nova cobrança de R$ 2.600, foi informada que perderia o dinheiro que havia enviado. O prejuízo chegou a R$ 1.200. Esse golpe é conhecido como golpe das tarefas ou golpe da renda extra. O esquema é simples: primeiro vem uma tarefa fácil, depois uma pequena recompensa, e quando a vítima já acredita que está realmente trabalhando, surge a exigência de colocar dinheiro do próprio bolso. O Banco do Brasil alerta que criminosos podem oferecer atividades como curtir publicações, avaliar empresas ou seguir perfis. Depois apresentam tarefas supostamente mais lucrativas, mas que exigem pagamentos antecipados. O valor recebido no início serve para dar credibilidade ao golpe. E existe outro detalhe importante: o saldo mostrado pela plataforma pode ser falso. A vítima pode enxergar milhares de reais acumulados, mas o único dinheiro real é aquele que saiu da própria conta. Por isso, a regra é simples: empresa séria não cobra para você trabalhar. Se uma vaga exige PIX para liberar tarefas, treinamento, comissão ou salário, pare e investigue. Procure a oportunidade nos canais oficiais da empresa e desconfie de propostas recebidas apenas por WhatsApp ou Telegram. Também evite enviar documentos, selfies ou dados pessoais antes de confirmar a legitimidade da vaga. Se você caiu no golpe, entre rapidamente em contato com o banco. Guarde prints e comprovantes e registre um boletim de ocorrência. Em fraudes envolvendo PIX, existe o Mecanismo Especial de Devolução, MED, que pode permitir a recuperação do dinheiro dependendo da análise do caso. Então fica a regra: se a vaga promete dinheiro fácil e ainda pede PIX para começar, não é home office, é home prejuízo, porque emprego de verdade paga você, não manda você pagar primeiro. Um abraço e até a próxima semana.
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2: 6h38, está chegando o Weber Lima para falar das notícias do esporte, a rodada do Brasileirão. A briga pela liderança esquentou, Weber. Bom dia para você.
3: Bom dia, Mauro. Bom dia a todos que nos acompanham na Nova Brasil. É, o Palmeiras deixou a diferença acabar, né? A diferença que o Palmeiras tinha de 9 pontos foi para o espaço. E agora o Palmeiras, com os tropeços das últimas 3 rodadas do Campeonato Brasileiro, viu o Flamengo chegar, né? O Flamengo ontem atropelou o Mirassol. Para você ter uma ideia, Mauro, há quase 10 anos, 9 anos, o Mirassol não tomava uma goleada dessa nos seus domínios. Perdeu por 4-0 em 2017 numa Copa Paulista para o Desportivo Brasil. Então você vê que o Mirassol é um time difícil de ser goleado ou batido lá no Maião, mas perdeu e o Palmeiras, né, abriu a 23ª rodada com uma derrota no Maracanã por 3-2 para o Fluminense. Na Arena da Baixada, Atlético Paranaense e Bragantino 1-1. O São Paulo decepcionou a sua torcida, e empatou no Morumbi, mais de 40 mil pessoas, 1-1 com o Coxa. E só uma nota do São Paulo para fechar esse momento terrível do tricolor: a ideia mirabolante agora é contratar o centroavante inglês Jamie Vardy, que foi do Leicester. Ele está com 39 anos. Essa é para fechar, mostrar um pouco da administração do São Paulo nos últimos anos. Na Arena Condá. E acabaram de renovar com o Caleri, né? É, mas o cara tem quase 40 anos. Arena Condá, tivemos ontem pela manhã Chapecoense Bahia 3-3. Em São Januário, Vasco 0, Santos 3. O Santos sai da zona do rebaixamento. O Galo atropelou o Grêmio 3-0 e o Grêmio não pode mandar o Luiz Castro por uma multa milionária de mais de 40 milhões de reais. No Maião, como eu já trouxe, o Mirassol perdeu para o Flamengo. No Barradão, Vitória 1, Botafogo 0. Nesse jogo já tivemos a aplicação da Lei Vini Júnior. Arthur Cabral encobriu a boca para falar alguma coisa para o técnico do Botafogo e foi expulso. Em Itaquera, o Corinthians, numa estratégia do Diniz de colocar força máxima e depois utilizar reservas, não deu certo, perdeu para o Cruzeiro por 2-1. E hoje no Beira-Rio tem Internacional e Remo. Essas as principais notícias deste final de semana do Campeonato Brasileiro. Lembrando, Mauro, que nesta semana, amanhã, tem Copa Sul-Americana com São Paulo, quarto Palmeiras na Liberta, Corinthians, o Santos na Sul-Americana e o Corinthians na Libertadores América. Mauro,
2: entrega o título pro Flamengo, Weber, tá tudo certo já, acabou, não tem mais campeonato, Flamengo já é campeão. Ficou difícil.
3: Mas chegou parar. O Palmeiras.
2: Ficou difícil.
3: Palmeiras vacilou. Sabe, ô Mauro, eu sei que a gente tá com o tempo mais curtinho, é o seguinte, o Veloso, que é nosso comentarista aqui, ele tocou num ponto que eu acho que pode ser o problema mesmo do Palmeiras.
2: Deixa eu ver se eu adivinho.
3: O Abel...
2: É o gol.
3: É.
2: É o goleiro.
3: Não.
2: Não?
3: Não, é não, Mauro. Não.
2: Eu tô cornetando.
3: Ele acredita... ele acredita que o Abel Ferreira se dê melhor com jogadores... sem medalhões, vamos dizer assim.
2: Sim.
3: Foi assim que ele conquistou títulos de 2020 a 23. E aí 24 e 25 o Palmeiras gastou mais, começou a trazer mais nomes importantes para o time. E me parece que ele não está conseguindo lidar com esse grupo ou com os grupos anteriores, né? Porque você vê uma coisa que o Abel nunca fez, que eu não me lembro disso, ir a uma coletiva e falar... Com ele, medalhão não joga, não tem lugar garantido.
2: Sim,
3: então, o Veloso pega nesse ponto de que parece que o Abel está com dificuldade com essas peças mais importantes do futebol nacional.
2: É um bom ponto. Mauro. É um bom ponto. Weber, obrigado por hoje, bom trabalho para você.
3: Valeu, Mauro, boa semana. Valeu, obrigado para você também.
2: E a gente lembra também que a equipe brasileira de ginástica rítmica fez história ontem, conquistou duas inéditas medalhas de ouro no Campeonato Mundial, que foi realizado em Frankfurt, na Alemanha. A primeira medalha de ouro veio na exibição com 5 bolas, superando as equipes da China e da Bulgária. E o segundo ouro veio na série mista, em que as atletas se apresentam com 3 arcos e 2 massas, que é aquele instrumento parecido com um pino de boliche. Essa segunda apresentação foi ao som de Abracadabra, o hit da Lady Gaga. As meninas do Brasil, a equipe brasileira, superou a Espanha e a Bulgária, que ficaram com a prata e o bronze, 2 ouros para o Brasil. Muito bom, muito boa notícia para a gente encerrar o nosso bloco de esporte. 6h44, está na hora da gente falar de eleições. Começou a campanha, pessoal, vamos lá.
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2: Pois é, a campanha eleitoral começou oficialmente ontem em todo o país e até o dia 1º de outubro estão liberados aí a circulação paga ou impulsionada de propaganda eleitoral na internet, os comícios, os candidatos podem usar alto-falantes ou amplificadores das 8 da manhã até as 10 da noite, enfim, os atos de campanha estão liberados. A campanha no rádio e na TV ainda começa mais agora para o final desse mês. Lembrando que o primeiro turno das eleições está marcado para o dia 4 de outubro e se tiver segundo turno para presidente ou para governador, a data é 25 de outubro. Nesse ano, nós vamos votar para deputado federal, deputado estadual ou distrital, senador, são 2 vagas, então a gente vota em 2 senadores, governador e presidente da República. Aqui no YouTube, o Edmar pergunta: para que serve um senador? Um senador serve para fazer leis. Senadores e deputados servem para fazer leis. E as leis são importantes por 2 motivos. Primeiro, porque elas regulam o funcionamento da sociedade e principalmente porque elas dizem o que o governo pode ou não pode fazer. né? Um governante, quem está lá como presidente, como governador, como prefeito, ele só pode fazer aquilo que a lei autoriza ele a fazer. Não adianta ele falar assim, vou construir 500 mil casas, se não tiver uma lei autorizando aquilo. Eu vou cortar gasto de não sei aonde, também tem que estar ali, de alguma forma, configurado em alguma norma legal. Então, um governante só pode fazer qualquer ato de governo se tiver uma lei autorizando. Por isso que é tão importante o nosso voto para deputado e para senador. É ali que o jogo é jogado. É ali que eles definem o que pode e o que não pode fazer. Se eles não votarem ou se eles decidirem que não pode fazer, um governante fica com as mãos atadas. Saiu também, pessoal, um levantamento aí da Justiça Eleitoral, do Tribunal Superior Eleitoral, sobre o perfil dos candidatos. Pretos e pardos representam quase metade das candidaturas registradas para as eleições desse ano. No total, são 10.224 candidatos pretos e pardos, que equivalem a 49,9% do total, praticamente a metade. O percentual ficou um pouco abaixo dos 50,3% registrados em 2022. Já os candidatos indígenas chegaram a 191, enquanto 107 se declaram amarelos. A presença, porém, de pretos e pardos varia bastante de acordo com o cargo. Entre os candidatos à presidência, apenas 3 se declararam pretos ou pardos. Na disputa pelos governos estaduais, eles representam 40% e para senador, 37%. Já nas eleições para deputado federal, estadual e distrital, pretos e pardos são a maioria, representam 50,4% das candidaturas. Entre as mulheres que disputam algum cargo, 52,3% se declaram pretas ou pardas. E o UOL também está trazendo uma matéria aqui, dizendo que 85% dos deputados buscam a reeleição. Fica aí também uma dica para você, né? Uma sugestão nossa para você avaliar se o seu deputado, a sua deputada merece ou não a reeleição, se merece ter o seu voto de novo ou não. Mas 85% deles e delas estão buscando a reeleição. 6h48, a gente vai girar a nossa reportagem ainda falando de eleições. A gente começa falando da Bahia, né? Os candidatos ao governo da Bahia começaram oficialmente a disputa eleitoral. No estado, são 7 concorrentes ao posto de governador e a Stephanie Suerdi que traz as informações.
4: Dos 7 candidatos na disputa pelo governo da Bahia, os 2 principais nomes escolheram rotas diferentes na largada da corrida para as eleições de outubro. Jerônimo Rodrigues, do PT, atual governador do estado e candidato à reeleição, deu início à campanha na capital baiana antes de seguir para o interior. Já ACM Neto, do União Brasil, ex-prefeito de Salvador e candidato ao governo pela segunda vez, escolheu o interior do estado para começar os atos públicos e passou por 3 cidades neste domingo. Jerônimo participou logo cedo de uma missa na Basílica do Senhor do Bonfim, realizou caminhada e depois seguiu para o primeiro comício no interior do estado. O petista esteve ao lado do candidato a vice-governador, Geraldo Júnior, do MDB, e dos candidatos petistas ao Senado, Rui Costa e Jacques Wagner. No discurso, defendeu uma campanha baseada no diálogo e no convencimento e falou sobre a votação do presidente aqui no estado. Já ACM Neto prometeu atenção ao interior e uma gestão com maior presença e atuação nas demandas das regiões mais afastadas de Salvador. O candidato do União Brasil realizou comício e carreatas nas cidades que passou e esteve acompanhado do candidato a vice-governador, Zé Cocá, do PP, e do candidato ao Senado, João Roma, do PL. Os demais candidatos que divulgaram as agendas realizaram discursos, panfletagens e atos públicos na capital baiana. Daqui, a gente segue com o Jornalismo Nova Brasil, acompanhando as eleições 2026. De Salvador, Stephanie Swerdick.
2: E seguimos por aqui também de Salvador. Agora a gente vai ao Recife, porque também começou a campanha lá pelo governo de Pernambuco. Mário Neto, ao vivo com a gente, tem as informações. Bom dia, Mário.
5: É, Mauro, bom dia. Aqui em Pernambuco são 8 candidatos ao governo do estado, mas até o momento, pelo que mostram todas as pesquisas de intenção de voto, apenas 2 estão efetivamente no páreo. Só para termos ideia, a soma dos percentuais de intenções de voto nos eleitores e eleitoras na atual governadora Raquel Lira do PSD e no ex-prefeito do Recife, João Campos, do PSB, somando os dois, chega em média a 90% do total de intenção de votos. Outros 3 candidatos chegam a pontuar com cerca de 1% cada. Essa polarização faz, inclusive, com que haja possibilidade de definição ainda no primeiro turno. A disputa foi iniciada oficialmente por Raquel com um comício na Zona Norte ontem, na capital pernambucana, agenda no interior, enquanto que o ex-prefeito João Campos do PSB fez uma caminhada na Zona Sul. Os candidatos Camila Falcão do P, Ivan Moraes, pessoal, Renan Alais, Missão, e Vitor Assis do PCO também cumpriram agendas na capital, de acordo com as assessorias das campanhas. Jeremias Cosmo, democrata, não informou a agenda, e Guilherme Fonseca, PSTU, se ausentou do lançamento por conta do falecimento do sogro. É com você, Mauro.
2: Obrigado, Mário. Mário Neto trazendo as informações sobre a campanha ao governo de Pernambuco. Vamos saber agora de Minas Gerais. Lá, por lá também começou a campanha eleitoral. Felipe Avelino, direto de Andradas, no sul de Minas, tem as informações pra gente.
6: Depois de idas e vindas sobre a disputa, Cleitinho Azevedo do Republicanos confirmou a candidatura e iniciou a campanha com uma caminhada em Medina, no Vale do Jequitinhonha. Ele disse que pretende priorizar as regiões mais necessitadas do estado. Em Belo Horizonte, Alexandre Calil, do PDT, começou a campanha no aglomerado da Serra, com conversa com moradores e caminhada. O candidato também anunciou que deverá se afastar temporariamente da campanha para realizar um transplante de córnea pelo SUS. Matheus Simões, do PSD, participou de um culto em Nova Lima, na região metropolitana. Já Gabriel Azevedo, do MDB, escolheu a Serra da Piedade, em Caeté, onde participou de uma missa para marcar o início da campanha. Patrus Ananias, do PT, participou do lançamento nacional da candidatura de Lula em São Paulo e deve cumprir a primeira agenda em Minas Gerais nesta segunda-feira. Flávio Rosquei, do PL, não teve agenda na rua no domingo e se dedicou à preparação para o primeiro debate entre os candidatos realizado ontem pela Band. Além desses nomes, outros candidatos também disputam o governo de Minas. São eles Indira Xavier, do Partido União Popular, Bem Mendes, do Missão, Henrique Arias, do PCO, Túlio Lopes, do PCB e Rafael Duda, do PSTU. De Andradas, Felipe Avelino.
2: Obrigado, Felipe. São 6h53 e a gente também te informa que o PRTB registrou Pablo Marçal como candidato à presidência da República, mesmo com ele estando inelegível até 2032. A mudança aconteceu depois que uma liminar autorizou Marçal a deixar o Partido União Brasil e voltar ao PRTB. Leonardo Avalanche, que é o presidente do PRTB e seria o candidato da legenda, agora passou para a vaga de vice. Só que, claro, essa situação não está indefinida. O Tribunal Regional Eleitoral de São Paulo manteve as condenações que tornam Marçal inelegível e a Justiça Eleitoral agora vai ter que decidir, porque o Pablo Marçal recorreu ao Tribunal Superior Eleitoral e a Justiça Eleitoral vai ter que decidir se esse registro de candidatura dele será aceito ou não. Daqui a pouquinho a gente conta para você o primeiro dia de campanha dos candidatos à presidência e agora a gente gira pelo mundo.
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2: Vamos lá para os destaques internacionais. O presidente da Colômbia, Abelardo de la Espriella, pediu aos Estados Unidos a suspensão temporária das tarifas sobre os produtos colombianos. O pedido foi feito numa conversa com Donald Trump e tem como objetivo ajudar empresas afetadas pelo terremoto de magnitude 7.4 que atingiu a Colômbia na semana passada. Essa tragédia já deixou 289 mortos, quase 4 mil feridos e 143 pessoas estão desaparecidas. Mais de 14 mil casas foram destruídas e outras 81 mil sofreram danos. Os Estados Unidos já anunciaram $26.500.000 em ajuda humanitária, com alimentos, abrigos e suprimentos médicos. Até agora, o governo Trump não respondeu oficialmente ao pedido de suspensão das tarifas. As buscas por desaparecidos continuam, principalmente em cidades como Cali, onde as equipes ainda trabalham na esperança de encontrar sobreviventes. Já na Europa, uma onda de calor provoca uma nova sequência de incêndios florestais em diferentes regiões do continente. Pelo menos 3 pessoas morreram ontem, 2 na ilha grega de Salamina e um soldado espanhol que participava do combate às chamas em Aragão. Segundo as estimativas oficiais, os incêndios já atingiram o equivalente a cerca de 84 mil campos de futebol. Na Grécia, 2 incêndios começaram quase simultaneamente em Salamina, onde centenas de pessoas precisaram ser evacuadas. Outra frente atingiu a ilha de Skyros, levando aí a retirada preventiva de moradores e turistas. Na Bélgica, cerca de 3 mil hectares queimaram no que as autoridades classificaram como o maior incêndio da história moderna do país. Mais de 250 bombeiros e equipes de países vizinhos participam do combate ao fogo e cerca de 600 pessoas foram orientadas a deixar as suas casas. Na Espanha, o incêndio em Aragão mobilizou 1.000 pessoas e 40 aeronaves e um soldado morreu após o caminhão em que ele estava cair em uma ravina. Mais de 1.000 moradores foram retirados da região e o fogo chegou perto de 2 mosteiros históricos de San Juan de la Peña. A França também enfrenta incêndios, com cerca de 1.700 hectares queimados na região de Lande e outros 100 hectares nas Ardenas. As autoridades mantêm equipes mobilizadas diante de condições de calor, vento e baixa umidade que favorecem a propagação das chamas. São 6 horas e 57 minutos. 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

0: campanha eleitoral, pessoal já comentando bastante de política. Dá uma passada por lá, Jornalismo Nova Brasil, nosso canal no YouTube. 7-2, o Diego Amorim está chegando com a gente para contar tudo que vem por aí nessa semana na política. Bom dia, Diego, tudo bem?
1: Tudo bem, Mauro? Bom dia para você, bom dia para o nosso ouvinte do Jornalismo da Nova Brasil nesse início de semana. É nessa semana que nós vamos ver, viu, Mauro, as eleições começando para valer.
0: Pois é, ontem tivemos os primeiros atos de campanha, né? A gente já consegue ter ali uma primeira impressão assim do tom que os candidatos vão adotar, mas nessa semana agora começa para valer, né, Diego? O que que vens por aí?
1: Vamos lá. Olha, candidaturas registradas, nós vamos ter algumas baixas, algumas desistências, isso é natural em toda eleição, junto à Justiça Eleitoral, nas próximas semanas, enfim, até o dia da eleição. A gente já superou aquela fase em que o noticiário ficava mergulhado nos perfis dos candidatos, nos patrimônios, né, dos candidatos, e a campanha começou para valer no dia de ontem, domingo, 16 de agosto de 2026. Com o início da campanha, agora os candidatos podem fazer aquilo que eles mais estavam querendo fazer, que é pedir voto. Então, a gente já vai ver aí, todo mundo está vendo, não somente uma agenda mais intensa desses candidatos, sabatinas, debates, inclusive tem um primeiro debate presidencial previsto para o próximo domingo, agora, dia 23, do Grupo Bandeirantes. Presidente Lula, o que tudo indica, não vai. E aí, se o Lula não vai, o Flávio Bolsonaro também não vai. Vamos acompanhar esses dias aqui até sexta-feira, até sábado, para ter certeza dessas notícias. Mas, por enquanto, a tendência é de um debate esvaziado. E na nossa timeline, você aí que fica com o seu celular na mão já percebeu, são santinhos virtuais, né? Você vai rolando a sua timeline. O seu algoritmo vai te deixar doidinho, porque agora o que mais vai aparecer são candidatos pedindo votos. É também aquela fase, viu, Mauro, em que os candidatos vão tomar café, vão comer pastel na feira, vão abraçar criança remelenta, aquela coisa toda, aquela cena que a gente já conhece muito bem.
0: Que cor? Assim, logo de manhã.
1: É só ver. Vídeos e mais vídeos, vídeos e mais vídeos, e aí os social medias vão ter muita criatividade, vão ter vídeos aí da campanha e tudo mais. E uma coisa que eu percebi ontem nesse início da candidatura, das candidaturas, das campanhas, é que além de a gente estar cada vez mais discutindo sobre vices, né, até falei sobre isso já aqui, como os vices ganharam força nos últimos tempos. As primeiras damas também, né? Então, muito protagonismo para Janja lá no ato do Lula, muito protagonismo para Fernanda no ato do Flávio Bolsonaro em Copacabana. Então, as primeiras damas também vão estar, o que tudo indica, muito envolvidas aí nessas campanhas. A gente tem algumas coisinhas para observar também nessa semana. Tivemos aí o registro da candidatura nos 45 do segundo tempo do Pablo Marçal. Como candidato à presidência da República do PRTB, foi uma novidade, foi uma mudança na chapa ali de última hora, mas o Marçal está inelegível por 8 anos, né? Então, o Marçal está fazendo a sua especialidade, que é tumultuar, é o que ele gosta, ele sabe fazer isso muito bem, e aí vamos ver como é que a Justiça Eleitoral vai lidar com essa situação aí do Pablo Marçal. Outra coisa que me chama a atenção, Mauro, são as ameaças, né? Começa a campanha, começam também notícias de ameaças. Né? A polícia fez ali uma ação, perdão, em Juiz de Fora em relação a uma ameaça que o Flávio Bolsonaro teria recebido. Flávio que vai a Juiz de Fora, onde o pai foi esfaqueado em 2018. E a gente viu tanto o Flávio quanto o Renan Santos usando coletes à prova de balas nesse primeiro ato da campanha, que a gente espera muito que sejam campanhas propositivas. Nós somos as presas desses candidatos e candidatas. É nós que vamos decidir se seremos presas fáceis ou presas difíceis. É isso que a gente tem aí para esse início de campanha. Agora não é só isso. Nessa semana, Mauro, vamos ficar atento no Congresso também, porque o Davi Alcolumbre terminou a semana passada divulgando uma nota dizendo que ia destravar três assuntos de interesse do governo Lula: a PEC da segurança, o projeto que trata de minerais críticos e o fim da escala 6x1. Tudo isso depois daquela reaproximação entre o presidente da República e o presidente do Senado. Há uma troca de

0: apoios ali. O Lula quer que o Davi diga publicamente que está apoiando a reeleição dele. Já o Davi quer que o Lula vá lá em Amapá ajudar o candidato dele. Mas, mesmo com esse destravamento desses assuntos, o que eu tenho escutado nos bastidores é que continua ainda a previsão de que esses temas não serão votados em definitivo antes de outubro, mas tudo pode acontecer, a gente segue acompanhando, Mauro. Além disso, para concluir, vamos ver como é que a política vai reagir nessa semana também em relação àquela notícia sobre a descoberta, né, do petróleo na margem equatorial. Temos também o Financial Times, jornal americano, que disse que o Alexandre de Moraes volta à mira do governo Trump depois daquela decisão ali que passa pelo Flávio Dino e a situação no Maranhão e esbarra no sigilo de fonte. Vamos acompanhar também essa situação dentro do Supremo Tribunal Federal, Mauro.
1: É isso, é isso. Vamos acompanhar tudo isso porque não são só as eleições, tem muita coisa importante acontecendo também pelo mundo da política. Diego, obrigado por hoje, boa semana para você e até amanhã.
0: Boa semana pra gente, até amanhã e coragem.
1: E não seremos presas fáceis, hein? Vamos fazer jogo duro com esses candidatos aí, vão ter que convencer a gente, para merecerem o nosso voto. Stephanie Alves, muito bom dia para você, parceira. Tudo bem por aí?
2: É quase boa tarde, né, Mauro? Desculpa o atraso.
1: Mas que bom que você já está aqui com a gente. Tivemos um probleminha
2: Fiquei
1: técnico lá.
2: perdida, encantada aqui com o nascer do sol em Brasília.
1: Tá
2: Para quem não tá
1: certo.
2: ligado aí nas nossas redes sociais, o meu é arroba Stephanie Alves. A gente estava mostrando aqui o amanhecer direto da capital federal, minha gente, mas temos muito serviço pela frente, hein? Mauro vem aí falando de eleições para a gente não ser presas fáceis. Vamos
1: É
2: continuar
1: isso
2: nesse
1: aí.
2: assunto, né, Mauro?
1: Bora lá.
2: Vambora, vamos falar de eleições.
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2: E a gente segue nesse giro, né? Te contando o que que fizeram no primeiro dia oficial de campanha, né? Os principais candidatos. A gente passa aqui com a nossa reportagem direto em Brasília com a Stephanie Ferreira. Ela vai nos contar que no DF, no Distrito Federal, candidatos ao governo, ao Senado, usaram os primeiros atos aí para apresentar as suas principais bandeiras, reforçar alianças políticas. Vamos saber tudo com a minha xará. Muito bom dia para você.
4: Muito bom dia, Stephanie Mauro, ouvinte da Nova Brasil. Stephanie, a gente tem uma campanha bem difícil aqui no Distrito Federal, né? Nós temos 10 candidatos, mas a gente vai focar aqui nos principais nomes. A campanha começou em todo o país no domingo, aqui não foi diferente, foi bastante movimentado. E eles trataram aí sobre saúde, transporte, segurança e, claro, a crise do BRB, né, que vai ficar com certeza como um dos principais assuntos aí para essa eleição. A candidata à reeleição, Celina Leão, do PP, defendeu as entregas do governo e prometeu uma campanha baseada em propostas. Ela começou a corrida eleitoral inaugurando o comitê em Ceilândia, que é onde a ex-primeira-dama Michelle Bolsonaro nasceu, em um dos principais colégios eleitorais aqui do Distrito Federal. Na oposição, Leandro Graz, do PT, criticou a atual gestão, principalmente nas áreas de saúde e educação. Ricardo Capelli, do PSB, também colocou saúde e transporte público entre as prioridades e disse que pretende concentrar a campanha nos problemas enfrentados pela população das regiões administrativas. Já Arruda, do PSD, usou o primeiro dia para resgatar obras realizadas durante sua passagem pelo governo. Paula Belmonte, a segunda mulher, né, que tenta aí o governo aqui do GDF, do PSDB, defendeu melhorias em políticas públicas e uma gestão baseada, segundo ela, em integridade. Kiko Caputo, do Novo, adotou um discurso de crítica à política tradicional e de recuperação da confiança do eleitor. Nas eleições deste ano, a gente tem também duas vagas aí para senadores aqui do Distrito Federal. Michelle Bolsonaro, do PL, ao lado de Bia Kicis, também do PL, que é candidata ao Senado, afirmou que a candidatura é uma missão confiada pelo ex-presidente Jair Bolsonaro. Do outro lado, Érica Cocai, do PT, integra a chapa apoiada pelo grupo de Leandro Graz, ao lado da senadora Leila Barros, do PDT, que tenta aí a reeleição. Stephanie.
2: É isso, esses foram os principais candidatos aqui no Distrito Federal. Como foi o fim de semana aí em São Paulo, hein, Mauro?
1: Olha, Stephanies, que estão inclusive na mesma paleta de cores, né? O pessoal aqui no YouTube já reparou aqui o tom azul predominando aí em Brasília. Aqui em São Paulo, o primeiro dia de campanha para governo foi marcado aí por atos públicos, né? E aqui em São Paulo a eleição está completamente polarizada entre Tarcísio de Freitas, do Republicanos, e Fernando Haddad, do PT. Os dois fizeram atos na Grande São Paulo. O atual governador reuniu prefeitos e lideranças partidárias em Osasco e Fernando Haddad participou em São Bernardo do Campo do comício que marcou o início da campanha de Luiz Inácio Lula da Silva à presidência. Os dois candidatos escolheram então cidades da região metropolitana para dar início à campanha. Em Osasco, Tarcísio prometeu a instalação de um corpo de bombeiros, a integração de serviços municipais com o Poupa Tempo, um restaurante Bom Prato e avanços no projeto da linha 22 do metrô, que prevê a ligação entre Cotia e a região de Sumaré, na capital, passando ali por Osasco. Já Fernando Haddad, nesse comício que lançou Lula lá em São Bernardo do Campo, Haddad falou principalmente sobre a trajetória do atual presidente e os resultados de seus governos, como a retomada do crescimento e do emprego, o fortalecimento do SUS e a ampliação do acesso ao ensino superior.
2: Cília, passamos por São Paulo também, agora a gente dá uma nacionalizada aí, ainda falando de eleições, tá? Vamos saber o que fizeram os principais candidatos à presidência da República. O presidente Lula, que é candidato à reeleição pelo PT, realizou ontem seu primeiro ato de campanha no estádio 1º de Maio, que fica em São Bernardo do Campo. A gente vai ouvir um trecho do que disse Lula, candidato à reeleição.
5: Por que que o Lula quer o novo mandato? Eu quero dizer para vocês o seguinte, eu, enquanto for vivo, não vou permitir parar de lutar e deixar com que a direita, uma direita que ficava dando risada das crianças que estavam morrendo por falta de remédio, de uma direita que é responsável pela morte de 400 mil pessoas da Covid por irresponsabilidade de nunca vacina. Que futuro essas pessoas pensam para o povo brasileiro se você rir de um velhinho que está morrendo asfixiado por falta de ar?
1: Tá aí, o Lula começou a campanha em São Bernardo do Campo, no estádio, no antigo estádio Vila Euclides, onde ele começa a trajetória dele como sindicalista nos anos de 1970, na década de 70, final da década de 70. Então ele resgatou muito da história dele nesse ato de ontem. O senador Flávio Bolsonaro, candidato a presidente pelo PL, também começou a campanha dele num reduto eleitoral importante para o bolsonarismo, o berço do bolsonarismo, que é o Rio de Janeiro. Ele fez um comício na praia de Copacabana, a gente também tem um trecho para você.
6: Nós perdemos a nossa soberania, nós hoje não temos mais soberania sobre o nosso celular, não temos mais soberania sobre o nosso carro, não temos mais soberania sobre a sua bolsa, você não tem mais soberania hoje sobre a sua casa. Não tem soberania na sua rua, não tem soberania sobre a sua vida. E o atual governo, que ainda corta a verba das Forças Armadas, mais de 4,2 bilhões, e é um dinheiro que foi cortado para proteger as nossas fronteiras. Os fuzis continuam entrando pela fronteira do Brasil com a Bolívia, assim como as drogas que vêm parar aqui no Rio de Janeiro, vão parar no Amazonas.
1: Você percebe aí que todos os candidatos, os principais candidatos, começaram a campanha nos seus redutos eleitorais para mostrar força, para mostrar apoio. Foi o caso também do ex-governador de Goiás, Ronaldo Caiado, que é candidato a presidente pelo PSD. Ele começou a campanha com uma carreata em Águas Lindas de Goiás. A gente tem um trecho para você também do que disse o Ronaldo Caiado.
7: Bom, pontapé inicial aqui na região do entorno era a região mais violenta do país. As quatro cidades mais violentas do país estavam exatamente localizadas aqui. Fiz questão para mostrar que quando se tem coragem, competência, autoridade moral, você devolve o território à população que aqui habita. É isso que vocês vão poder comprovar isso.
2: Bom, ouvimos, portanto, o candidato Ronaldo Caiado, que estava aqui pertinho de Brasília, né, município que a gente chama do entorno do Distrito Federal. Distrito Federal que é praticamente um quadradinho dentro de Goiás, né? E Caiado registrou na última sexta-feira o plano de governo dele. Ele foi o último dos 5 principais candidatos à presidência da República a fazer isso. Aqui no Jornal Nova Brasil, a gente já trouxe para você, nosso ouvinte, nosso telespectador, as prioridades dos programas dos outros 4 candidatos. Faremos também agora a apresentação dos principais planos de Ronaldo Caiado. Entre as prioridades dele estão aí, ó, restabelecer uma trajetória fiscal sustentável e recuperar a capacidade de investimento público, reduzir de forma consistente a violência letal, o domínio territorial e o poder financeiro das facções, garantir alfabetização na idade certa e recompor aprendizagens na educação básica, organizar o SUS para oferecer fila transparente e reduzir desigualdades raciais e de gênero por políticas mensuráveis de segurança, educação, saúde e oportunidades. São os planos de Ronaldo Caiado, candidato do PSD à presidência da República.
1: E a gente fala agora também do ex-governador de Minas Gerais, Romeu Zema, que também é candidato a presidente pelo Partido Novo. Ele teve seu primeiro compromisso de campanha, claro, também lá em Minas Gerais, em Montes Claros, que fica no norte do estado. Ele participou de uma missa e realizou uma caminhada. Vamos ouvir.
8: Nós temos 3 pilares, vamos dar 3 choques no Brasil. Um choque ético e moral para acabar com a corrupção. Um choque contra a gastança do Lula e do PT para os juros cair e o dinheiro do brasileiro voltar a valer. E também um choque contra as facções e organizações criminosas para acabar com esse país em que o crime está dominando. 60 milhões de brasileiros hoje vivem em áreas controladas por esses grupos que eu vou enquadrar como terroristas.
2: E para finalizar aqui o nosso giro pelo dia, né, primeiro dia oficial de campanha dos candidatos à presidência da República, a gente te conta de Renan Santos, empresário, cofundador do Movimento Brasil Livre, candidato à presidência pelo Missão. Começou a campanha dele com um comício no Largo de São Francisco, que fica ali no centro de São Paulo, onde está a Faculdade de Direito da USP. A gente vai ouvir também um trechinho do discurso dele durante esse evento.
9: Em cada entrevista, em cada sabatina, sempre vem a pergunta: mas como vai fazer isso? Antes de tudo, antes de me perguntar o como, eu pergunto de volta a todos eles e eu jogo o desafio a todos agora. Por que que não imaginaram ou não disseram isso antes da gente? Por que ninguém disse antes da gente que era preciso destruir o crime organizado e retomar as nossas ruas, os nossos bairros, as favelas e as cidades? Por que não disseram antes de nós que o correto a se fazer com a população mais pobre é desfavelizar o bairro dela? Por que não disseram para todos nós que o correto é chegar para os administradores e prefeitos de todas as cidades e avisar: não adianta só usar o nosso dinheiro, você vai ter que entregar melhora na qualidade de vida ou você não será político, porque o objetivo do líder político é sempre o bem comum.
1: Esse é o Renan Santos, candidato a presidente pelo Missão. Olha, quem os eleitores que estarão fora da sua cidade, da cidade onde votam nas eleições de outubro, tem até agora, quinta-feira, dia 20 de agosto, para solicitar o chamado voto em trânsito. A Dani Rivas, de São José dos Campos, traz as informações para a gente.
10: Eleitores que estarão fora da cidade onde votam nas eleições de outubro têm até o dia 20 de agosto para solicitar o voto em trânsito. E o pedido pode ser feito presencialmente ou online, como explica o chefe do cartório eleitoral da zona 127 de São José dos Campos, Hernande Ramos Silva.
11: Você poderá se dirigir a qualquer cartório eleitoral ou fazer o requerimento pela internet, desde que você tenha os dados biométricos cadastrados perante a Justiça Eleitoral. Lembrando que a possibilidade de votar em trânsito é apenas para os municípios com pelo menos 100 mil eleitores, e você poderá optar por votar em trânsito para o primeiro turno, para o segundo turno ou para ambos os turnos.
10: A modalidade permite votar em outra cidade, mas o local escolhido precisa estar entre os pontos habilitados pela Justiça Eleitoral. E quem votar em trânsito dentro do próprio estado poderá escolher todos os outros cargos. No caso, deputados federais, estaduais, dois senadores, governador e presidente da República. Já em outro estado, será possível votar apenas para presidente. E a solicitação também pode ser alterada ou cancelada até o dia 20 de agosto. Lembrando que o primeiro turno será realizado no dia 4 de outubro. E caso haja segundo turno para presidente e governador, a votação será no dia 25 de outubro. De São José dos Campos, Dani Rivas.
2: Importante esse serviço. Você já sabe que não vai estar no seu domicílio eleitoral? Exerça, hein, minha gente? É o único direito que ninguém tira de nós. É aquele dia ali, ó, na urna e depositar a nossa confiança, né, nos candidatos. E daqui até outubro nós estaremos nessa missão, né, de te deixar muito bem informados, muito bem informadas também, tentando facilitar essa sua escolha. Correto? Combinado? São 7 horas e 22 minutos. Além de eleição, a gente tem muitos outros assuntos que importam para você também na manhã desta segunda-feira.
3: Essencial.
2: E o que é essencial que você saiba? Olha, a Polícia Federal localizou no Paraguai um jatinho ligado a Daniel Vorcaro, aquele ex-banqueiro que está preso desde março. Essa aeronave, avaliada em cerca de 120 milhões de reais, foi apreendida depois de uma operação feita em parceria com a Secretaria Nacional Antidrogas do Paraguai e outras autoridades locais. O avião voltou aqui para o Brasil ontem, domingo, e foi levado direto aqui para o aeroporto de Brasília, onde ele vai ficar à disposição das autoridades. Segundo as informações divulgadas, essa aeronave fazia parte da frota usada, né, tão usada para passear o globo inteiro por Vorcaro e seus convidados. Esse jatinho passa a integrar o conjunto de bens vinculados às investigações contra o ex-banqueiro. Vai ser uma das principais provas aí, é o que a Polícia Federal quer saber agora. Quem é que viajou por ali? Para onde foi esse jatinho que deu voltas e voltas no globo?
1: É, e é um caso, né, Stephanie, que pode acabar se relacionando também com o tema eleitoral. O caso Banco Master deve entrar nas questões levantadas pelos candidatos à presidência da República, governador de estado, candidatos aí por todo o país devem mencionar o Banco Master. Stephanie, você fica aí com o pessoal do Quadradinho, eu fico com o pessoal aqui de São Paulo, faço um convite para quem é de todo o estado de São Paulo. Daqui a pouquinho a gente apresenta aqui uma sabatina com a candidata à senadora Marina Silva, aqui para todo o estado de São Paulo, é candidata aqui no estado de São Paulo. Daqui a pouquinho a gente sabatina a Marina Silva aqui ao vivo no nosso estúdio. Bom dia para você, Stephanie.
2: Bom dia, Mauro. Essas sabatinas são excelentes, mesmo para quem não é de São Paulo. Eu estarei aqui tocando a edição do Distrito Federal do Jornal Nova Brasil, mas depois vou correr para o YouTube para assistir tudo que vocês conversaram por aí.
1: É isso aí. E você, de todo o Brasil, fica com o noticiário da sua região. O Jornal Nova Brasil teve operação de áudio e trabalhos técnicos de Vitor Gabriel, Cláudia Nakazato e Robson Alvarenga, e a produção do CD Silva, da Stephanie Ferreira e da Duda Travalim. Uma ótima segunda-feira para você e até amanhã.
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16: Muito bom dia! São 7 horas e 26 minutos, manhã de segunda-feira, 17 de agosto de 2026. Mais uma semana começando. Eu sou o Zé Costa e estou chegando para ficar com você. Férias ainda de Sérgio Gianotti. A gente está junto aqui no Redação Paradiso. Até às 10 horas você tem muita informação, serviço, notícias, muita música boa. Afinal, na Nova Paradiso é um sucesso atrás do outro. E eu já chamo a informação de trânsito com ele, Felipe Macon. Bom dia, Macon, tudo bem com você?
17: Pois é, Costa, uma excelente semana para você e para todo mundo aqui na Nova Paradiso. Hoje o sol saindo mais em relação ao domingo, opa, né? Promessa de ser muito calor nessa semana. Vamos juntos. De olho no acidente da Praça da Bandeira, logo na sequência, quase chegando ao viaduto dos Pracinhas, bombeiros por ali, teve batida com carro e moto. Isso vai deixando o trânsito mais complicado do que já costuma ser em direção ao centro. Fico alerta ainda antes pela Avenida Rei Pelé, a gente percebe uma perda de tempo, não vale muito a pena a Rua São Francisco Xavier, mais uma vez naquele cruzamento, problema no sinal próximo da radialista Valdir Amaral, e cuidado que o pessoal vindo da radialista tá avançando junto com o pessoal que tá vindo ali pela UERJ na Rua São Francisco Xavier. A Visconde de Niterói tem boa situação, o pessoal que vai seguindo pela Avenida Brasil encontra piores condições rumo ao centro do que vindo pela linha vermelha saindo da Baixada. 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Já já volto. Combinado, Zé Costa?
16: Combinadíssimo, Felipe Macon. Ele vai trazer muita informação de trânsito pra gente aí durante o programa. 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E a gente abre o programa com Paul McCartney e Michael Jackson. Que dupla, hein? Sei, sei, sei. Bom dia pra você. Ótima segunda, excelente semana. 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

0: A cura, Lulu Santos, antes Paul McCartney, Michael Jackson, 666, 7h36 agora.
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0: No Redação Paradiso dessa segunda-feira, você vai saber, campanha eleitoral começa e Congresso deve ter de novo pouca renovação. Inadimplência já atinge mais de 9 milhões de empresas no país. Ônibus envolvido em acidente na Serra não tinha aval para transporte interestadual. Flamengo goleia o Mirassol, Vasco perde em casa e Botafogo é derrotado em Salvador. E após vencer o Palmeiras, Fluminense volta as atenções para a Libertadores da América. Carlos Oliveira, bom dia.
2: Bom dia para você, Zé Costa, para todo mundo que está acompanhando Redação aqui na Nova Paradiso. Vamos falar também que a aplicação do imposto do pecado vai deixar a cerveja mais cara no ano que vem e que o número de candidatos que usam referências religiosas nos nomes caiu 40% nesse ano em comparação com as eleições de 2022. Uma coisa é uma coisa, outra coisa é outra coisa, já diziam por aí, né?
0: Exatamente, já dizia o poeta. Muito bom. Essas informações e muitas outras você vai ter aqui no nosso Redação Paradiso. 7h37 agora. John Secada.

0: casa, John Secada e Phil Go, essa é a nova Paradiso, um sucesso atrás do outro. E a gente continua aqui curtindo o nosso Redação Paradiso, com muita informação, muita coisa boa e, claro, a participação dos nossos queridos e amados ouvintes. Desde cedo já tem gente participando, né, Carlos Oliveira?
1: Tem sim, Zé Costa, pessoal chegando junto, William Passos, Fernando Nunes, Lúcio Cruz, Jorge Luiz, o Jorge Ricardo, Maria Cristina, Sônia Castelo, Roseli, Bruna Fabiane, também marcando presente, a Rosângela Batista, Marialba Soares Barbosa, também junto com o André Braz, a Nelma participando, o Marcos, ele é taxista, tá acompanhando a gente no volante,
0: abraço,
1: o Manuel Ferreira,
0: valeu.
1: Um abraço para ele, participando também o Alberto Bulhões, assim como a Cláudia Maria Luísa Francisca, e chegando outras mensagens por aqui também.
0: Maravilha, obrigado a todo mundo que está dando carona aí pra gente aqui na Nova Paradiso, no Redação Paradiso. Você, motorista de táxi, motorista de aplicativo, você no ônibus, você no seu carro particular aí curtindo a gente. Valeu, obrigado pela carona.
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0: Já que agradecemos a carona, vamos ver como é que tá o trânsito. É com você, Felipe Macon.
3: Beleza, Zé Costa, a gente está de olho nesse trânsito péssimo para quem está vindo pela Cidade de Deus. A estrada Marechal Miguel Salazar Mendes de Moraes tem blindado da Polícia Federal posicionado, tem operação policial acontecendo na região da CDD. Então você que está vindo na sequência da Taquara, pela estrada dos Bandeirantes, vai em frente para a Barra da Tijuca, pela Bandeirantes, evita pegar os lados da Cidade de Deus. Até chegar Edgar Werneck está muito difícil. Informação também da saída de Guaratiba, porque teve uma batida no túnel da Grota Funda em direção ao envolvendo carro e moto. É isso que está deixando essa perda de tempo e forte para quem está seguindo para pegar a Avenida das Américas. 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Já tô de volta.
0: Com certeza.
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0: Muito bem, mais informação chegando para você.
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0: Agora 7h50. A Agência Nacional de Transportes Terrestres informou que o ônibus envolvido em um acidente gravíssimo na madrugada de domingo, na altura de Petrópolis, não tinha o aval para viagens interestaduais de passageiros. A gente lembra que o ônibus estava vindo de Minas Gerais para o Rio. Ou seja, de acordo com a NTT, o transporte era clandestino. Ao todo, 10 pessoas morreram após o tombamento do veículo na BR-040 e mais de 20 foram para hospitais. A defesa da empresa irregular não comentou nada e as falas serão feitas exclusivamente durante o processo. E a Polícia Federal já está nas ruas abrindo a Operação Malebolge, é assim que fala? Contra acusados de participar de esquema fraudulento na emissão de CPFs. Há blindados nessa ação e os endereços para a busca e apreensão ficam na Cidade de Deus e em Nova Iguaçu. De acordo com a investigação, o grupo usou documentos falsos, porém contava também com a participação de funcionários de dentro das instituições legais. Malebolge se refere à obra Divina Comédia, de Dante Alighieri, e cita uma camada do inferno, local destinado à punição de fraudadores, falsários e corruptos. Ok, desculpe minha ignorância.
1: Essas operações são bacanas, né? Você,
0: os nomes são ótimos.
1: Vai aprendendo, inclusive, né? A Polícia Federal sempre dando show aí nesses nomes e nas referências também. Olha, Zé Costa, uma recém-nascida, rapaz, foi encontrada abandonada num terreno baldio na altura da Praia do Hospício, em Araruama. Na tarde de ontem, a bebê foi localizada por uma pessoa que ouviu o choro da criança de uma área de vegetação. Claro, acionou a PM, PM foi lá e fez o resgate, levando a criança para atendimento médico. A Secretaria Municipal de Saúde lá de Araruama informou que a criança tem um quadro estável e foi transferida para uma estrutura adequada, o Hospitalar de Assistência Neonatal. Todo mundo está procurando para saber quem é o pai, quem é o responsável, a mãe dessa criança e o que aconteceu. A gente lembra o seguinte, José Costa, minha avó, falecida avó, ela falava o seguinte: filho, não é brinquedo, não é criança, não é boneco. Fácil fazer, claro, muito fácil, até cachorro faz, mas a responsabilidade de cuidar nem todo mundo tem, né?
0: É uma pena isso, né? Coisa muito triste. 7h52. Stevie Wonder.

0: Bonito, Legião Urbana com Monte Castelo, você ouve na Nova Paradiso.
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0: São 8 horas e 1 minuto, vamos falar de esporte agora. O Flamengo sobrou em campo e goleou o Mirassol por 5-1 ontem à noite no interior paulista pelo Brasileirão. Gols rubro-negros marcados por Pedro duas vezes, Carrascal, Samuel Lino e Luiz Araújo. Esse resultado diminui para 3 pontos a diferença para o Palmeiras. E agora o Flamengo pega o Cruzeiro quarta-feira na volta da fase de oitavas de final da Libertadores no Maracanã. Lembrando que o Flamengo ainda tem um jogo a menos. Também ontem o Vasco voltou a perder gols no início e acabou punido diante da torcida que lotou de novo o estádio de São Januário. Resultado 3-0 para o Santos, com Gabigol e Arão, ex-Flamengo, marcando e a torcida na bronca com o goleiro Léo Jardim. O Vasco ocupa a penúltima

0: de Rivadavia no estádio Malvinas Argentinas. O primeiro jogo foi aqui no Maracanã, 0-0. O Fluminense tem tudo para fazer bonito e garantir a classificação lá dentro, batendo nos hermanos. E olha, fim de semana esportivo também, Zé Costa. Brasil conquistou nesse domingo um título inédito mundial de ginástica rítmica, disputado em Frankfurt, na Alemanha, final da série simples com 5 bolas. O conjunto brasileiro garantiu medalha de ouro e já alcançou a maior nota do mundo em 2026, classificando inclusive a nossa seleção para os Jogos de Londres. A Duda Aracaki, Sofia Madeira, Mariane Gonçalves, Maria Paula Caminha e a Júlia Kurunski foram as responsáveis por colocar o Brasil no lugar mais alto do pódio mundial de ginástica rítmica, Zé Costa.
1: Maravilha, parabéns para elas. 8:04.
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0: Whitney Houston, I Wanna Dance With Somebody. Nessa manhã de segunda-feira, 17 de agosto, são 8h13.
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0: Meu amigo Felipe Macon, direto do Centro de Operações da Prefeitura do Rio, o que é que você está vendo aí nos telões do Centro de Operações?
2: Pois é, Costa, de olho no trânsito da Zona Sul, chegada a São Conrado, pela Elevada das Bandeiras, já tem o trânsito mais intenso, indo em direção à Gávea, lá na frente, não tô vendo ainda forte congestionamento na saída do túnel acústico, ou então seguindo pela Avenida Niemeyer. Se for pro Rebouças, aquela perda de tempo no acesso pela Orla da Lagoa, indo pro túnel Santa Bárbara, dificuldade bem no acesso à Rua Pinheiro Machado, depois já dá uma melhorada já dentro do túnel, indo pro centro do Rio. Aterro do Flamengo, tudo ok. Você que segue do Botafogo para o Maitá, Rua São Clemente, já bastante congestionada, chegada rumo a Itá agora, indo pela Mena Barreto, nada fácil, logo depois do acesso pela rua Professor Álvaro Rodrigues. 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Já já tô de volta.
0: Até já.
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0: Vamos lá então, bom dia Karen do Couto.
10: José Costa, bom dia super ouvinte da Nova Paradiso FM. Você e seus parentes já se queixaram de resfriados e problemas respiratórios de repetição? O outono e inverno são as estações carro-chefe dessas questões. As infecções e as alergias também. A primeira medida imediata e a seu alcance para combater a baixa imunidade e as deficiências do seu sistema de defesa, ainda mais em tempos de fenômenos radicais e El Niño, é beber água. Sim, sim, aumente o consumo de água filtrada de boa qualidade. Recentemente, eu, mal informada pela proprietária do meu apartamento, troquei o filtro tardiamente. Já estava vencida fazia meses. E fique muito atento, porque o técnico me falou que é ainda pior que tomar água da torneira. Lembre, o filtro de barro, ele é excelente. E como somos de 60 a 80% água, dependendo da idade, é preciso hidratar-se. Então, tamo junto, até amanhã e atenção ao seu filho.
0: É isso, água é muito importante. 8h17.
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0: Lionel Richie na Nova Paradiso All Night Long.
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0: Agora são 8h25. Dados vindos da Serasa Experian, revelados no jornal O Globo, indicam que a inadimplência atingiu um pouco mais de 9 milhões e 100 mil empresas aqui no país. O relatório aponta para uma dívida geral somada na casa de 232 bilhões de reais, que representa um recorde. A maior parte das companhias com o CNPJ negativado é do setor de serviços, com destaque nesse cenário desagradável para as micro e pequenas empresas. Uma reportagem do jornal Financial Times afirma que o governo norte-americano já discute uma imposição de novas sanções contra o ministro Alexandre de Moraes. O motivo da ação seria a investigação das fontes de uma reportagem sobre o ministro Flávio Dino, que teve cumprimento de mandados na semana passada. Em julho do ano passado, Moraes já foi alvo de sanções por meio da Lei Magnitsky, utilizada pelos americanos contra estrangeiros acusados de corrupção ou violação grave de direitos humanos, segundo o governo de lá. Carlos Oliveira.
2: Sequestra dados e um balancete prévio dos Correios, divulgado pelo site G1, apontando para um prejuízo de 5,4 bilhões de reais nos Correios primeiro semestre deste ano. Para o segundo trimestre, prejuízo acumulado de 2 bilhões e 200 milhões. A gente lembra que um balancete contábil é um demonstrativo provisório. Traz uma fotografia de contas de uma empresa até determinado momento. Pode ser até o final do mês, de um trimestre, de um semestre. Então, prejuízo de 5,4 bilhões Correios primeiro semestre deste ano. E ainda nessa questão das financeiras, o grupo Casas Bahia, rapaz, anunciou na noite de ontem a entrada com um pedido de recuperação judicial. Foi no foro de São Paulo, medida incluindo a própria companhia Casas Bahia e outras 9 empresas do conglomerado. Objetivo de reorganizar finanças e renegociar cerca de 17 bilhões em dívidas, garantindo a continuidade das operações. Já tivemos o fechamento de lojas pelo país.
0: É isso aí, vou pedir minha recuperação judicial também. 8h27.

0: Esse foi o Roy Orbison com You Got It.
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0: Problemas aí em algum ponto da Zona Norte, é isso, Felipe Macon?
2: É isso, Zé Costa. Situação complicadíssima agora para quem vem pela Avenida Marechal Rondon até o Riachuelo. Chegou a acontecer uma batida com carro e moto no Sampaio e a gente nota muito impacto, principalmente pela Arquias Cordeiro. Então é o seguinte, vai pela dica da Paradiso. É melhor você que tá pelo Meia, vai pro outro lado da linha do trem, pega a Rua Emengarda, chega pela General Belegarde ou faz melhor até, vai por Vila Isabel. E você que tá vindo na Luther King Jr., não vai para os lados de Maria da Graça, Largo do Jacaré, porque o trânsito está completamente engarrafado por conta dessa virada para a Avenida Marechal Rondon. Tenho mais para contar por aqui agora sobre a Avenida Francisco Bicalho, porque depois de um ônibus ter enguiçado mais cedo pela lateral, na altura da antiga estação da Leopoldina, a gente já observa ainda muitos reflexos pelo gasômetro, também para quem vem pela reta do Cais da Ponte vai encontrando muita lentidão. 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Até já, Zé.
0: Até já, Felipe.
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0: Muito bem, muito bom. Então vamos saber aqui quem é que tá mandando mensagem pra gente nesse momento, participando aqui do Redação Paradiso 8h42, Carlos Oliveira.
14: Zé Costa, o Cláudio taxista no volante, ouvindo a Nova Paradiso, Eduardo Miranda, o Pedro Áurea Silva, a Regina Maria, Daniel Silva, Vinícius Pinto, tem também o Cláudio, o Leandro, rapaz, tá mandando um abraço, feliz aniversário pra esposa dele, a Laira, parabéns. parabéns, felicidades, Laira, muitos anos de vida. Vicente, Alex, a Cristiane Lucinete, Maria Cláudia, Sérgio Luiz, Teotônio, Andréia Riccioni, nome chique.
0: Olha.
14: Rapaz, a Regina, o Durvalino, Luiz Orlando, Luiz Cláudio, a Cleide, a Andréia. Muita gente tá chegando junto aqui com a gente.
0: Parabéns pra Laira, né? Que tá fazendo aniversário hoje, dia 17 de agosto, e todo mundo que hoje completa mais um ano de vida aí. Você falou que Elba Ramalho faz aniversário hoje?
14: Faz aniversário hoje.
0: Parabéns, grande Elba Ramalho. Saúde, felicidade pra ela, muitos anos de vida, muito sucesso. E quem mais?
14: Ed Mota.
0: Ed Mota, grande Ed Mota também. Parabéns pra ele. Tamo junto, 17 de agosto. Parabéns pra você nesta data querida. Agora 8h43.
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0: Lembrando que hoje está valendo aqui ingresso de cinema Rede UCI e salas 3D no Redação Paradiso. E agora, de 1986, composição de Gilson e Joran, os mesmos que compuseram Casinha Branca, lembra? Casinha Branca? Então, fizeram essa aqui também, ó. I Love You Baby, gravado por Adriana, que você ouve agora. É clássico popular na Nova Paradiso.

0: Bonito Kaelic com Marillion, Nova Paradiso.
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0: 9 minutos faltando para as 9 horas. Balanço divulgado no fim de semana pelo TRE aqui do Rio diz que subiu de 68 para 268 o número dos locais de votação alterados para a eleição de outubro. Essa mudança se deve às questões de segurança pública e acessibilidade, além dos problemas estruturais. Ao todo, 610 mil eleitores serão afetados pelas alterações. E é de bom tom sempre olhar o site do TRE, ou mesmo o aplicativo e-título, para entender se o seu ponto de votação mudou ou não. Fica esperto, esperta aí, viu? E falando em votação, se você contava com a renovação do Congresso, não vai ser dessa vez, não. Segundo o portal UOL, somente na Câmara, 85% dos atuais deputados federais registraram candidatura e buscam reeleição. Ou seja, os nomes que lá estão agora vão se repetir, pelo menos tentar se repetir, né? Aí depende de nós. Já no Senado, as 54 vagas em disputa têm ao todo 33 postulantes de olho em uma reeleição. Vale lembrar que esse ano o eleitor escolhe 2 senadores a fim de renovar, ou não, 2/3 da casa. Carlos Oliveira.
2: Pois é. Rapaz, olha, Zé, desculpa, gente, desculpa, Zé Costa.
0: A gente fica na dúvida, né? O que que é melhor? Renovar, bota coisa nova, vamos tentar ver se muda alguma coisa, ou deixa os que estão lá, que pelo menos a gente já conhece.
2: É, mas não dá, né? Os caras registraram aí.
0: Ah, meu Deus.
2: Ninguém quer largar, né? Enfim.
0: Claro.
2: E olha, Zé Costa, uma nova auditoria do governo estadual terminando com a exoneração de 35 servidores. Alvo dessa vez o programa 60 Mais Reabilita, programa tocado para montagem de 225 polos de atendimento a pessoas, claro, com mais de 60 anos. A questão do envelhecimento saudável é sempre muito importante, mas de acordo com a auditoria feita pelo governo do estado, esse programa acumula irregularidades na celebração de contratos com pagamentos antecipados sem obras, estruturas duplicadas e outros problemas. Inclusive, vai ser extinta a Secretaria Intergeracional de Juventude e Envelhecimento Saudável. Esses repasses financeiros ao programa 60 Mais Reabilita, esses repasses vão ficar suspensos em todas as unidades, mas as atividades continuam até o fim da auditoria técnica, prazo aí de 30 dias.
0: É muita secretaria que a gente nunca ouviu falar, né, meu Deus do céu? 8h54. Esse aqui você já ouviu falar várias vezes. Caetano Veloso, Djavan, Sina, só coisa boa. É a Nova Paradiso 89,5 no rádio ou no aplicativo aí curtindo a nossa programação. É um sucesso atrás do outro. E o Redação Paradiso vai até às 10. Eu, Zé Costa, tô aqui nas férias de Sérgio Genotti.

0: The Sign com Ace of Base.
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0: E ele volta com mais informação, Felipe Macon.
3: Pois é, Costa, pessoal que vai saindo agora de Niterói encontra muito congestionamento para chegar da ponte, vindo pela Avenida do Contorno, a Alameda ruim a partir do Getulinho, a Avenida Jansen de Melo também com dificuldades. Assim que passa do pedágio já começa a melhorar, apesar do trânsito intenso até o vão central principalmente. Lá na outra ponta, chegado ao elevado do gasômetro, mais cedo teve um acidente com dois carros, já resolvido. Ainda assim, há lentidão para o acesso à Avenida Francisco Bicalho. Vindo da Baixada Fluminense, se melhora a linha vermelha, evitando o engarrafamento da Avenida Brasil entre a Penha e o Caju, seguindo em direção ao centro do Rio. 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Já tô de volta.
0: Até já.
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0: 3 pontos, sendo que ainda tem um jogo a menos e um confronto direto a ser disputado. Isso porque o Alviverde enfrentou o Fluminense no Maracanã e, após estar vencendo por 2-1 aos 38 minutos do segundo tempo, sofreu uma virada relâmpago e viu o tricolor carioca sair vitorioso para se manter no G4. Já o Vasco da Gama acabou sofrendo uma dura derrota em São Januário no confronto direto contra o Santos na luta contra o rebaixamento. O Cruz Maltino teve mais uma atuação abaixo e perdeu por 3-0 com todos os gols no segundo tempo. Quem também perdeu foi o Botafogo, que visitou o Vitória no Barradão, voltou a fazer um jogo burocrático e saiu derrotado por 1-0. No meio da tabela, o Alvinegro se encontra longe do Z4 e também do G5. E por enquanto foi isso, Zé Costa. Mais tarde eu tô de volta com mais informações.
1: Valeu, Theo. Obrigado aí mais uma vez e a gente segue.
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0: Elton John e Dua Lipa, Cold Heart. Na rádio que toca um sucesso atrás do outro. Nova Paradiso, agora 9:12.
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0: Não chega a ser uma notícia das mais novas, né? Mas os valores só aumentam. Dados da Sete Rio confirmam que a cidade do Rio acumula o prejuízo de 26 milhões e meio de reais desde 2021 pelo furto de cabos e outros equipamentos da rede semafórica. Somente em 2026, somente esse ano, foram gastos quase 3 milhões na reposição de itens roubados. A Zona Norte tem o maior índice de ocorrências, mas não dá nem para dizer se existe aí um ponto crítico, porque a bandidade está, assim, digamos, democrática, atuando na cidade inteira, sem restrição, sem preconceito nenhum e trabalhando sem incômodo. Como a campanha começou ontem nas ruas e na internet, escuta mais essa, ó. Segundo dados do TSE, o número final de candidatos que usam referências religiosas nas urnas caiu 40% na comparação com 2022. Entre as alcunhas, gostei da palavra, alcunhas mais comuns, estão missionário, bispo, pastor e variações próximas. Apesar disso, analistas indicam que pode ter rolado aí uma reconfiguração dos títulos, né, para atrair um campo maior de eleitores e não ficar preso só a uma denominação específica. Entendeu, Carlos Oliveira?
2: Entendi. Estratégia é tudo, né? Do grego, estratégia, o pessoal vai levando aí.
0: O negócio é ganhar voto, não importa de onde. Vamos em frente.
2: Até outubro muita coisa vai acontecer. E olha, Zé Costa, o que seria uma boa notícia não é uma boa notícia. Eu explico por quê. O Ministério da Previdência confirmou que a lista de benefícios em análise no INSS caiu pela metade esse ano.
0: Olha que maravilha.
2: Seria uma maravilha, mas o problema é o seguinte: os pedidos negados dispararam para mais de 70% das solicitações. Pois era.
0: Isso não é uma maravilha.
2: Não é uma maravilha. E a queda é resultado de uma aceleração que ampliou a equipe de peritos do INSS, intensificando o uso de inteligência artificial. Ou seja, mais da metade dos pedidos que estavam na fila foram negados. São benefícios como aposentadorias, pensões, auxílios doença. E também dizem o seguinte, que muitos indeferimentos aconteceram por documentação incompleta, pedidos sem requisitos mínimos e também erros aí que custam meses de espera. Então, para quem está em busca de um benefício do INSS, dá aquela checada no protocolo, verifica se tudo está em ordem, até porque um erro vai atrasar a concessão do benefício. E a gente sabe que mesmo muita gente dando certa, o benefício é negado assim mesmo, né?
0: Esse é o problema. Agora, para quem manda alguma coisinha errada, você pensa bem, é o que ele falou. Dá uma olhadinha antes, olha de novo, confere se está tudo direitinho, porque senão você manda. Aí fica esperando o resultado. Aí vem o resultado, sei lá quanto tempo depois, dizendo que não foi, que foi indeferido porque teve um erro. Aí você vai ter que refazer o processo todo de novo, atrasando a sua aposentadoria. Então olha antes de mandar a documentação, não é isso?
2: É, porque mandando certo, o pessoal já,
0: né? Exatamente. Vamos evitar aí o problema. 9:16.

0: Clássico de novela na Nova Paradiso. Trilha sonora de Rock Santeiro, 1985, Vitoriosa, com Ivan Lins.
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0: É isso, Redação Paradiso é muita música boa, um sucesso atrás do outro, muita informação. E Felipe Macon volta falando mais do trânsito. Diga lá, Macon.
2: Me chama que eu vou, Zé Costa. Opa. Eu tô vendo esse trânsito completamente engarrafado pela Avenida Brasil, ainda mais que teve um ônibus enguiçado na altura da Penha, próximo ali da SEDAI, seguindo pro centro. Pessoal vai encontrando, vindo na sequência de Cordovil, péssimas condições, principalmente até Bom Sucesso. E lá na frente, no gasômetro, ainda tem muita lentidão pra descida rumo à Avenida Francisco Bicalho. E vai a dica aqui da Paradiso. Se já tiver pela Brasil, pega por dentro de Benfica, que é melhor. E saindo da Baixada Fluminense, vai pela linha vermelha, mesmo com essa lentidão na maré, é o melhor caminho em direção ao centro do Rio, evitando o engarrafamento da Avenida Brasil. Linha amarela, até por sinal, tem muita dificuldade nessa virada para Brasil, acesso à lateral em Manguinhos. 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É isso, Zé Costa. Vou ficando por aqui contigo. Já já tô de volta com o Mário Márcio.
0: Valeu, um abraço.
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0: Bom dia, Gradilone.
10: Bom dia, Zé Costa. Bom dia, ouvintes da Nova Paradiso. A semana está começando com o mercado um pouco mais otimista devido à melhora do cenário nos Estados Unidos. Ao longo dos últimos dias, foram divulgados vários indicadores mostrando uma desaceleração da inflação americana. E isso ajuda os investidores a acreditar que o Banco Central dos Estados Unidos não deve subir os juros na reunião de setembro. Havia uma grande expectativa de alta dos juros na próxima reunião, mas agora o mercado mudou de opinião e a alternativa mais provável é de manutenção dos juros no mesmo patamar. E isso é uma boa notícia, porque juro em baixa nos Estados Unidos faz com que as ações subam e também facilita a vida dos países emergentes, como o Brasil. Se o juro na gringa não está tão alto, há menos interesse em investir em dólares. E isso facilita a baixa da cotação do câmbio. É isso aí, meu caro. Um bom dia e uma boa semana para você e para os ouvintes da Nova Paradiso. Até amanhã.
0: Até amanhã. Valeu, Gradilone.
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0: foi o Lucas Félix, Todas as Canções.
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0: 9:36, Redação Paradiso traz para você mais uma notícia, já para deixar você pensativo, pensativa, até o ano que vem. A entrada em vigor em 2027 do Imposto Seletivo vai deixar a cerveja mais cara. Aí não gostei da notícia. Também conhecido como Imposto do Pecado, esse tributo é aplicado em vários países do mundo e busca desestimular o consumo dos produtos prejudiciais à saúde e meio ambiente. Aqui, claro, o imposto é na indústria, mas o custo final chega em quem? Na gente. Então, prepare seu bolso para as bebidas alcoólicas, refrigerantes e alguns veículos vão ter alta de preço no ano que vem. Preocupante.
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0: A Casa Firjan, em Botafogo, recebe até o dia 4 de outubro a exposição O Brasil na Garrafa, Cachaça, Identidade, Cultura e Tecnologia. Na mostra, com duas sessões, a intenção é ilustrar como a bebida faz parte do cotidiano do país. Os eixos são gastronomia, literatura, música, medicina popular, rituais religiosos e festas, além das tendências atuais do mercado. Entrada gratuita, a Casa Firjan, a gente lembra, fica na rua Guilhermina Guinle, 211, em Botafogo, aberta de terça a domingo, de 9 da manhã até às 7 da noite. Muito bem, Carlos Oliveira. Depois a gente fala que você gosta de um copo cheio, você fica reclamando da gente.
2: Não, para você ter uma ideia, a bebida está presente em diversos eixos da nossa vida.
0: É verdade. Né?
2: Essa exposição é maravilhosa e traz aí a cachaça como prato principal, como item a ser valorizado, né?
0: Muito
2: então,
0: bem.
2: Vamos apreciar antes que o preço aumente.
0: Agora você, primeiro você vem com uma... Tapas e beijos, né? Primeiro você dá o tapa falando que vai aumentar o imposto em cima das bebidas ano que vem. E depois você dá uma aliviada dizendo, falando da exposição na Casa Firjan sobre a cachaça.
2: Por isso que eu tô parando de beber.
0: Muito bem, tá sim.
2: Olha, Zé Costa, posicionamento de um sistema de alta pressão influenciando o tempo na cidade do Rio hoje. Previsão de céu com poucas nuvens e sem chuva, Macon tá trazendo aí também a previsão do tempo durante os boletins do trânsito. A gente reforça ventos predominantemente moderados, principalmente na região do litoral, as temperaturas em elevação, ainda bem a máxima prevista 31 graus.
0: Muito bem, 9:38, olha ela aí, ó. Mariah Carey. Ela veio. I Still Believe. Nesta bela manhã de segunda-feira, 17 de agosto. Bom dia pra você. Ótima semana.

0: Kid de Abelha, Lágrimas e Chuva. Essa é a Nova Paradiso e o Redação Paradiso 946.
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0: Na sua reta final, a gente lembra aqui que hoje falamos no programa que campanha eleitoral começa e o Congresso deve ter, de novo, pouca renovação. A inadimplência já atinge mais de 9 milhões de empresas no país. Ônibus envolvido em acidente na Serra não tinha aval, não tinha licença para o transporte interestadual. Flamengo goleia o Mirassol, Vasco perde em casa e Botafogo é derrotado em Salvador. E após vencer o Palmeiras, Fluminense volta as atenções para Libertadores. E o que mais, Carlos Oliveira?
2: Ainda nas eleições é Costa, o número de candidatos que usam referências de nomes religiosos nas urnas caiu 40% nesse ano em comparação com 2022, e que a aplicação do imposto do pecado vai deixar a cerveja e outros itens mais caros já a partir do ano que vem.
0: Muito bem, esses foram alguns assuntos abordados hoje aqui no Redação Paradiso, agora 9h47, e hoje, dia 17 de agosto, aniversário da nossa querida Elba Ramalho. Então, por que não ouvirmos e homenagearmos essa grande artista, Carlos Oliveira?
2: 75 anos.
0: 75, muito bem vividos. Elba Ramalho! A Nova Paradiso, parabéns, saúde, muitos anos de vida e muito sucesso. Coisa que ela já tem bastante.

0: com a festa da música. Com essa a gente encerra o nosso Redação Paradiso de hoje. Carlos Oliveira, dizem que Mário Márcio esteve nessa festa, tá?
1: Da música Tupi.
0: É, diz que ele tá
2: lá.
0: Eu
2: vou perder, rapá?
0: Não é bobo nem nada.
2: Aproveitar enquanto a cerveja tá barata.
0: É isso, é verdade, é verdade. 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Ô Carlos Oliveira, você volta amanhã, né?
1: Amanhã volto.
0: Na quarta, não.
1: Não, na quarta já temos o retorno do titular.
0: Sérgio Leão estará de volta.
2: Leãozinho de volta.
0: Então tá bom. E o Sérgio Gianotti, nada de voltar, né?
2: Sérgio Gianotti está partindo agora rumo a Moçambique.
0: Moçambique?
2: É.
0: As férias
2: estão saindo. Deve estar, inclusive, no percurso neste
0: momento. As férias estão saindo caras, hein?
2: Para quem tá pagando, né? Aqui, falar em cara, eu quero dizer que estou plenamente satisfeito diante de uma notícia que o Carlos Oliveira passou e você levou ao ar sobre o aumento da cerveja. O aumento do imposto da cerveja.
0: Sim.
2: Eu acho que tem mais que aumentar a cerveja, sim, visto que... O imposto sobre o feijão, o arroz, ovos e leite vai ser zerado. Você não falou isso?
0: Eu falei?
2: Eu não sei, eu imaginei que tivesse falado. Falou, Carlos Oliveira?
1: Não, é que teve a isenção do imposto da cesta básica. Muita gente que vai concorrer, inclusive, atenção eleitores, muita gente que vai concorrer votou contra, hein?
0: Ah, é?
1: Atenção eleitores,
2: mas teve,
1: hein?
2: Essa isenção?
1: É, aprovada na reforma tributária.
2: Tá, mas certo. Teve... Você não, sentiu essa isenção?
0: Não senti absolutamente nada. Isso. No mercado não me informaram nada. Quando eu fui comprar arroz e feijão, não falaram nada, não. Mas eu acredito, eu tenho fé, sou um homem de fé. Agora, eu acho que poderia fazer isso mesmo. Falando sério agora.
2: Aumenta a cerveja.
0: Tira o imposto dos ovos, do frango, do arroz, do feijão, do macarrão.
2: Fala
0: e aumenta, aumenta o imposto da cerveja, do cigarro, do uísque, dessas coisas aí que,
2: isso.
0: Que Carlos Oliveira gosta. Carlos Oliveira, se a gente fala isso de você, com você presente, você imagina depois na quarta-feira, quando você não estiver mais aqui.
2: Verdade.
0: Como é que vai ser?
1: Complicado, hein?
0: Voltamos amanhã, então, 7:30 da manhã. Valeu, Mário Márcio.
2: Valeu, Zé.
0: Tchau, gente. Até amanhã. Fiquem com Deus. Ótima segunda-feira.
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2: 10 horas, 10 minutos. Salve, pessoal, muito bom dia. Aliás, que dia, hein? Que segunda-feira. Perfeita pra gente ouvir um sucesso atrás do outro, aqui em 89,5.
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0: Madonna, Material Girl. Antes teve Tonight, Frisson. 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

0: SOS Band, The Finest. Faz parte da trilha sonora da novela Roda de Fogo de 1986. Antes teve Cazuza, Brasil.
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0: Vamos lá para o Centro de Operações Rio para saber da situação do trânsito neste momento. Bom dia, boa semana, Felipe Macon.
2: Oi, Mário Márcio, uma excelente semana para você e para todo mundo aqui na Nova Paradiso. Hoje com o solzinho saindo mais em relação ao fim de semana. Vamos juntos conferindo as informações do trânsito. Quem passa agora pela Zona Sul, evitar a Rua das Laranjeiras se puder. Tem uma obra acontecendo próximo da Soares Cabral e vai deixando o trânsito impactado para os dois sentidos. Aliás, quem sai do túnel Santa Bárbara, naquela rampa de descida para acessar a Rua das Laranjeiras, encontra a perda de tempo. Vindo pelo Rebouças, dificuldades nos acessos para Jardim Botânico e também Borges Medeiros na direção da Gávea. Elevado das Bandeiras continua com a perda de tempo após um acidente de mais cedo com motociclista. Assim que passa do túnel de São Conrado, já melhora a situação seguindo para o túnel Zuzu Ângelo. Na Zona Norte tem boa notícia para quem vem da Luther King Jr. Depois de passar por essa lentidão de Vicente de Carvalho, lá na frente já pode pegar por Maria da Graça, Largo do Jacaré, melhorou a movimentação pela Avenida Marechal Rondon. 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E volto já já, combinado, Mário Márcio?
0: Combinado, Macô.
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2: Oi, Mário Márcio, uma excelente semana para você e para todo mundo aqui na Nova Paradiso. Hoje com o solzinho saindo mais em relação ao fim de semana. Vamos juntos conferindo as informações do trânsito. Quem passa agora pela Zona Sul, evitar Rua das Laranjeiras se puder. Tem uma obra acontecendo próximo da Soares Cabral e vai deixando o trânsito impactado para os dois sentidos. Aliás, quem sai do túnel Santa Bárbara, naquela rampa de descida para acessar a Rua das Laranjeiras, encontra a perda de tempo. Vindo pelo Rebouças, dificuldades nos acessos para Jardim Botânico e também Borges Medeiros na direção da Gávea. Elevado das Bandeiras continua com a perda de tempo após um acidente de mais cedo com motociclista. Assim que passa do túnel de São Conrado, já melhora a situação seguindo para o túnel Zuzu Ângelo. Na Zona Norte tem boa notícia para quem vem da Luther King Jr. Depois de passar por essa lentidão de Vicente de Carvalho, lá na frente já pode pegar por Maria da Graça, Largo do Jacaré, melhorou a movimentação pela Avenida Marechal Rondon. 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E volto já já, combinado, Mário Márcio?
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0: Roupa Nova, Tímida. Antes teve a Another Level, Be Alone No More. E depois do intervalo tem 100 escalas e promoção.
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0: Voltamos ao Centro de Operações Rio. Felipe Macon tem novidades do trânsito. Fala aí, Macon.
2: Oi, Mário Márcio, estou de volta. Seguinte, quem puder evitar a Rua das Laranjeiras agora faz um excelente negócio. Tem uma manutenção da Águas do Rio acontecendo próximo da Soares Cabral, sentido Cosme Velho, e tem um trânsito congestionado para os dois sentidos. Até quem sai do Largo do Machado perde muito tempo. Na Orla da Lagoa, chegou a acontecer um acidente envolvendo moto nas proximidades do canal de Jardim de Alap, Epitácio Pessoa, seguindo para Gávea, pequeno trecho de lentidão. Quem vem para a Zona Sul, Rebouças, é a pior situação. Túnel Santa Bárbara até que tá beleza, aterro também. Boas notícias da ponte, melhorou bastante para quem vem em direção ao Rio. Indo para Nikit também é bom panorama. A Brasil só fica mais intenso de Bom Sucesso em diante, evitando escapar pela rota interna de Benfica porque deu uma piorada na Senador Bernardo Monteiro. Tudo ok para quem vem de Caxias pela Washington Luiz até a Brasil. 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Já tô de volta, Mário Márcio.
0: Até já, Macon, obrigado.
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0: Relatório divulgado pelo TSE confirma que os pretos e pardos são 49,9% dos candidatos registrados para as eleições de outubro. Os números podem mudar, pois a Justiça Eleitoral ainda está na etapa de processamento e análise dos registros feitos pela lei até o prazo final, no último sábado. Na divisão por gêneros, pretas e pardas são a maioria entre as mulheres, enquanto os brancos são 50,1% das candidaturas masculinas registradas para a votação. E o governo interino do estado decidiu pela extinção da Secretaria Intergeracional, até difícil de falar, hein? Secretaria Intergeracional de Juventude.

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Para abrir o Sem Escalas tem Rod Stewart e a regravação de You Are Everything.

Michael Jackson, Billie Jean, antes teve Skank Resposta. Nova Paradiso 11:22. Ana Carolina.

caras são bons, né? Pet Shop Boys. Western Girls, antes teve Nico Rezende, Esquece e Vem. Da trilha sonora da novela O Outro, de 1987. Você tá ligado em 89,5. Nova Paradiso, curtindo sem escalas, um sucesso atrás do outro. 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E o som do Lulu Santos na sequência.

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Vanessa da Mata, ai, ai, ai, ai. Antes teve Tina Turner, What's Love Got to Do With It? Nova Paradiso, faltando 9 para o meio-dia. Journey.

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0: A última dos 100 escalas, o Teatro dos Vampiros, Legião Urbana.
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0: Tenho aqui o resultado da promoção que rolou durante o 100 escalas. 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Quem faturou tem final de telefone 1184. Maria da Glória da Silva Pinheiro de Mesquita. Eu não sei se o Mesquita é o bairro ou se faz parte do seu nome. Eu acho que é o seu nome, pelo que colocaram aqui. Maria da Glória da Silva Pinheiro de Mesquita. Ô, Glória, hein, menina? 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
0: Atualizações do trânsito direto do Centro de Operações. E o quem tem é o Felipe Macon. Fala aí, Macon.
5: Chamando daí, volto daqui, Mário Márcio. Vamos juntos. Pessoal que vai saindo da Barra da Tijuca para a Zona Sul ainda pega um trânsito pesado no Elevado das Bandeiras para a chegada a São Conrado. Quem está ainda pela Barra passando pela Alvorada pode pensar na Ayrton Senna, na sequência passando pelo Largo da Freguesia e em seguida a Serra Grajaú-Jacarepaguá. Boa alternativa de caminho em direção ao centro se quiser evitar a linha amarela na chegada à Avenida Brasil, que continua com trânsito ruim na lateral próximo da Fiocruz. No centro, pessoal que vai rumo à Carioca fica sabendo da Avenida Passos, que já está com alguns trechos de lentidão, ainda assim com melhor situação do que a Avenida Rio Branco, você que está na sequência da Avenida Presidente Vargas. 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Vou ficando por aqui, Mário Márcio. Uma excelente segunda-feira para você e para todo mundo, na melhor, na Nova Paradiso.
0: Valeu, Macon, até amanhã. Eu sou motorista, você que está dando carona para gente. Nosso boletim de trânsito não se limita a dizer onde está engarrafado. Dá também as alternativas. Continua com a gente.
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0: Foi marcada para hoje uma reunião do presidente do TSE, ministro Nunes Marques, com diplomatas em uma nova ação de defesa das urnas eletrônicas utilizadas aqui no país. A conversa vai abordar ainda o uso da inteligência artificial na votação, com a divulgação de planos de contingência para evitar conteúdos vindos de deepfakes. A ferramenta, no geral, imita expressões faciais, timbres de voz e trejeitos, dando aparência real às simulações que circulam na rede. O Palmeiras tem 43,7% de chances de ser o campeão brasileiro de 2026. E o Flamengo, 43%. Diminuiu bastante a distância, né? Os números são do Departamento de Matemática da Universidade Federal de Minas, trazendo o Atlético Paranaense, Cruzeiro e Fluminense na sequência. Já pelo outro lado da tabela, os mais ameaçados de queda são a Chapecoense, com 99% de chances, seguida por Vasco, Remo, Mirassol e Inter. A rodada 23 termina hoje com Inter e Remo a partir de 8 da noite.
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4: As hepatites virais afetam milhões de pessoas em todo o mundo e muitas vezes evoluem sem causar sintomas, o que pode atrasar o diagnóstico. A hepatite é uma inflamação do fígado e pode ter diferentes causas, mas os tipos virais mais comuns são A, B, C, D e E. As hepatites A e E costumam ser transmitidas por água ou alimentos contaminados. Já as hepatites B, C e D podem ser transmitidas por contato com sangue e fluidos corporais contaminados e pelo compartilhamento de objetos com vestígios de sangue, como lâminas de barbear e alicates de cutícula. A prevenção inclui cuidados com a higiene, evitar a exposição ao sangue contaminado e manter a vacinação em dia.
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2: Duas cafeterias na mesma rua, mesmo grão, mesma máquina, o café sai praticamente idêntico na xícara. Uma cobra R$6, a outra cobra R$18. E a de 18 vive cheia. Como é que pode, Júlio? A resposta incomoda quem acha que preço é conta de padaria. Existe uma pesquisa mostrando que marcas fortes no Brasil conseguem cobrar até 34% acima da média da categoria sem perder o cliente. Não é porque o produto é 34% melhor, é porque o cliente percebe mais valor naquela marca. E valor percebido é outra coisa, tá no ambiente, na história que a marca conta, na experiência, em como o cliente se sente comprando de você. Só que a maioria dos empresários precifica olhando para dentro. Pega o custo, soma uma margem, fecha o preço. Nunca pergunta o que realmente move o cliente. E aí acontece o pior dos mundos. Entra numa guerra de que quem cobra menos leva mais. Corta margem, se desgasta e ainda assim o cliente vai embora no primeiro concorrente mais barato. A pergunta que vale, a reflexão, não é meu preço tá competitivo, é que valor eu construí para justificar o meu preço. 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
3: Meio-dia e 11, boa tarde. Que privilégio meu. Aposto que eu sou o primeiro a lhe desejar boa tarde nesta segunda-feira ensolarada.
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3: Perfeita para seguirmos ouvindo um sucesso atrás

Bruno Mars, Treasure, Rita Lee, Mania de Você. Nova Paradiso, meio-dia e 23.

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1: Da trilha sonora da novela Livre pra Voar, de 1984, Joana Recado. Antes teve Pussycat Dolls, Hush, Hush.
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13: Olá, querido ouvinte, você sabia que a deficiência de vitamina D é muito comum nas pessoas? Entre os sinais e sintomas, vou destacar fraqueza muscular, cansaço constante, dor nos ossos e articulações, baixa imunidade, aumentando o risco de infecções. Além disso, pessoas com deficiência dessa vitamina podem sentir dificuldades de concentração e apresentar humor deprimido. Para garantir níveis adequados de vitamina D, consulte um médico. Solicite exames, pegue sol, melhore sua dieta e suplemente se necessário. Para mais dicas de saúde, siga agora mesmo o meu canal do YouTube, Doutor João. Te vejo lá e até a próxima.
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Minogue. I should be so lucky. Quando Gira o Mundo veio antes com Fábio Júnior. Nova Paradiso 9 para 1. É um sucesso atrás do outro. Djavan, eu te devoro.

0: Daryl Hall e Jonas. Kiss on my list. Eu não vejo semelhança nenhuma, mas Ed Van Halen diz que se inspirou no riff de guitarra de Daryl Hall em Kiss on my list pra compor Jump. Eu acho que não tem nada a ver, mas as duas músicas são ótimas. Intervalo rapidinho, já já tem 100 escalas.
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0: A OAB de São Paulo divulgou mais cedo uma proposta de reforma do judiciário sugerindo mandato fixo de 12 anos para os ministros do Supremo. O relatório prevê também maior diversidade racial e participação feminina nas cortes do país e revisão de competências criminais. Segundo a OAB de São Paulo, a intenção é ampliar a eficiência, acessibilidade e transparência do sistema judiciário. O documento foi entregue ao Supremo e será levado ao Congresso. Começa no próximo dia 24 de agosto o processo de inscrição dos blocos de rua para o carnaval do ano que vem. A informação foi publicada pelo colunista Anselmo Góes do jornal Globo. E essa etapa precisa ser realizada pelo representante legal da agremiação. Todo o processo é chefiado pela Rio Tour e as informações oficiais podem ser consultadas por meio do site riotour.prefeitura.rio. Portanto, se você pretende botar seu bloco na rua no carnaval do ano que vem, vai lá e confere, riotour.prefeitura.rio.
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6: 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E a gente abre o Sem Escalas com Glenn Medeiros.

Cantora inglesa Desiree, You Gotta Be. Antes teve Alcione, Você Me Vira a Cabeça. Da novela Da Cor do Pecado, de 2004. 1h33, você tá ligado em 89,5, Nova Paradiso, um sucesso atrás do outro, sem intervalos. 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Bora de Fat Family? Eu não vou.

Tim Maia, não quero dinheiro, só quero amar. Antes teve a Mariah Carey, Touch My Body. Nova Paradiso, faltando 15 para as duas. Huey Lewis e Gwyneth Paltrow.

0: Queen, I Want to Break Free. A última do Sem Escalas, antes teve Paralamas Tendo a Lua.
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0: 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Então presta atenção que eu tô com o resultado aqui. 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Ouvinte que faturou tem final de telefone 0534. Silvia, é você, Silvia. Silvia Cândido de Souza faturou os ingressos. Silvia, já nosso departamento de promoções entra em contato com você para combinar a entrega dos seus ingressos. Bom divertimento sexta que vem lá no Teatro I Love Prio. Você que tentou e não conseguiu, já a Patrícia Cunha libera outra promoção para vocês. Só continuar ligado.
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0: Dados da 7 Rio apontam que a cidade do Rio acumula prejuízo de 26 milhões e meio de reais desde 2021, em decorrência do furto de cabos e de outros equipamentos da rede semafórica. Somente em 2026, foram pouco mais de 1.600 ocorrências do tipo, com os gastos perto de 3 milhões para a reposição dos itens. A Zona Norte concentra o maior número dos furtos nesses números da capital. Um balanço divulgado pelo TRE aqui do Rio afirma que subiu de 68 para 268 o número dos locais de votação alterados para a eleição de outubro. A mudança se deve a questões de segurança pública e acessibilidade, além dos problemas estruturais. Ao todo, 610 mil eleitores serão afetados pelas alterações e é sempre bom olhar o site do TRE ou o aplicativo e-título para ver se seu local mudou ou não. Já conferiu seu local de votação? Deixa ninguém...
5: Dormi aí não, hein? Hoje é segunda-feira, a gente chega daquele jeito, né? Devagar, devagarinho.
0: É, mas essa segunda-feira tá tão diferente, né? Tá tão bonita. Papai do Céu presenteou
5: linda.
0: A gente com
5: pois
0: um dia lindo,
5: é,
0: né?
5: Na minha folga chovendo, tem um dia horroroso. Hoje, dia de trabalhar, tá lindo
0: fala,
5: desse
0: fala
5: jeito.
0: Fala com a chefe lá em cima e folga de novo, ela
5: boazinha. Ótimo,
0: não entendi essa
5: trabalhar.
0: Sua gargalhada sarcástica.
5: É, vambora.
0: Patrícia,
5: já tá lindo
0: querida.
5: Pra trabalhar também. Fica então, aí, gente, bora comigo. Pega aquele cafezinho, tá almoçando agora, né? Então vambora, vamos curtir música boa.
0: Dia perfeito pra ouvir um sucesso atrás do outro com a sua companhia.
5: Que delícia.
0: Eu vou fazer isso, vou sair daqui,
5: então, tá
0: mas
5: bom.
0: Vou fazer isso, tá
5: combinado.
0: Bom?
5: Combinado.
0: Então, beijo, querida, beijo, bom atrás. Trabalho.
5: Boa
0: gente,
5: semana.
0: Valeu pra nós. Obrigado pela companhia, se cuidem, vocês são os melhores. Até amanhã às 10.
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5: Ótima tarde, ótimo início de semana. Você está na Nova Paradiso em 89,5. Eu sou Patrícia Cunha e te acompanho a partir de agora.
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5: Abra essa hora ao som de Old Roll, After All.

Ou do francês Daft Punk com Pharrell Williams, você curtindo aqui. Nova Paradiso, 2h15. Que de abelha.

0: Fafá de Belém, Coração do Agreste, foi trilha sonora da novela Tieta, isso lá em 1989. Já já tem mais por aqui.
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9: Crianças voadoras. No último sábado, os pilotos profissionais mais jovens do Rio deram um show na disputa dos campeonatos estadual e carioca de kart, no Kartódromo Internacional de Guapimirim. Na categoria Mirim, o piloto Max Gabriel, da HP Motorsport, foi imbatível, fazendo a pole geral e ganhando as duas baterias. Max Gabriel ficou com o P1 da etapa, seguido por Pierre Marx, da CRT, e o estreante do ano, Leonardo Brito, da Grip Racing. Na categoria cadete, Nicolas Souza, da Irmão Competições, venceu mais uma etapa em 2026, após chegar em P1 na primeira bateria e em P2 na segunda. Rafael Vicente, da equipe MM França, ganhou a segunda bateria, terminando a etapa como P2. Heitor Ambrosini, da Kartlab, ficou com a terceira colocação da etapa. Amanhã eu tô de volta aqui na Nova Paradiso, com notícias do automobilismo. Um forte abraço e até!
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clássico de Rick Astley, você curtindo aqui na Nova Paradiso. Nova Paradiso, 2h44. Sandra Sá.

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0: Presença confirmada no Rock in Rio Brasil 2026. Barão, a gente fechando muito bem essa hora. Por o êxtase.
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0: Atenção, você motorista, como é que tá o trânsito neste momento? Agora 2h57, a gente vai pro centro de operações. Paulo Matos tem informações. Oi, Paulo, boa tarde.
2: Oi, Paty, ótima tarde para você e para todo mundo ligadinho aqui na Nova Paradiso. Excelente segunda-feira para todo mundo. Olha, Paty, semana tá começando complicada lá na linha amarela. Teve acidente envolvendo dois carros, ainda complica a passagem para a Barra da Tijuca. Reflexos chegam pelo acesso na linha vermelha. Portanto, a melhor escolha são outros acessos essa via. É o caso da Avenida dos Democráticos, quem passa pela Borja Reis ali na região do Mér também, sem problemas até o momento. Até mesmo a autoestrada Grajaú Jacarepaguá surge como uma boa alternativa no acesso também para a Estrada dos Três Rios. 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Daqui a pouco eu tô de volta com mais do trânsito. Combinado, Paty?
0: Combinado, Paulo.
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0: O inspetor penal Leonardo Figueiredo Silva morreu após uma troca de tiros com um policial militar em um quiosque no Recreio dos Bandeirantes. O confronto aconteceu na madrugada desta segunda-feira, na Avenida Lúcio Costa, na zona sudoeste do Rio. Policiais do 31º Batalhão foram acionados para atender a ocorrência e o PM envolvido foi levado à Delegacia de Homicídios da capital. A Polícia Civil investiga o caso e realiza diligências para esclarecer as circunstâncias da morte. A secretária de Polícia Penal lamentou a perda e informou que presta apoio à família, amigos e colegas do inspetor. O Flamengo divulgou os 10 designers finalistas do concurso Manto da Nação, escolhidos entre mais de 8 mil propostas enviadas por torcedores. A votação popular já está aberta na página oficial do clube. Os torcedores poderão votar até o dia 30 de agosto. O design vencedor será anunciado em 1º de setembro, data prevista para o início das vendas. O Flamengo informou que só produzirá as camisas que forem comercializadas com entrega prevista para dezembro.
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20: Duas cafeterias na mesma rua. 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E a de 18 vive cheia. Como é que pode, Júlio? A resposta incomoda quem acha que preço é conta de padaria. Existe uma pesquisa mostrando que marcas fortes no Brasil conseguem cobrar até 34% acima da média da categoria sem perder o cliente. Não é porque o produto é 34% melhor, é porque o cliente percebe mais valor naquela marca. E valor percebido é outra coisa, tá no ambiente, na história que a marca conta, na experiência, em como o cliente se sente comprando de você. Só que a maioria dos empresários precifica olhando para dentro. Pega o custo, soma uma margem, fecha o preço. Nunca pergunta o que realmente move o cliente. E aí acontece o pior dos mundos. Entra numa guerra de que quem cobra menos leva mais. Corta margem, se desgasta e ainda assim o cliente vai embora no primeiro concorrente mais barato. A pergunta que vale, a reflexão, não é meu preço tá competitivo. É que valor eu construí para justificar o meu preço. 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
0: Ótima tarde, ótimo início de semana. Você está na Nova Paradiso em 89,5. Eu sou Patrícia Cunha, te acompanho até às 6. Um sucesso atrás do outro por aqui. 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Nossa viagem começa lá em 1988 ao som de Brenda Russell com Piano in the Dark.

Você curtindo no Sem Escalas, a rainha do pop Madonna com Cherish. Nova Paradiso 3:18. Senta aqui, Fábio Júnior.

Tema de abertura da novela Fera Ferida, isso lá em 1993, a gente curtindo Maria Bethânia em mais uma edição do Sem Escalas, aqui na Nova Paradiso em 89,5. Que tal você participar agora através do nosso WhatsApp e concorrer a par de convites para o espetáculo Minha Estrela Dalva? 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Só enviar o seu nome completo para o nosso WhatsApp e já vai estar concorrendo. 21 99 895 1 895 é nosso WhatsApp para você participar. John Secada.

Eles que são presença confirmada no Rock in Rio Brasil 2026, Maroon 5 com This Love. Nova Paradiso, 3h41. Cazuza.

0: A gente encerra com um clássico dos anos 80, o som da banda Ha, mais uma edição do Sem Escalas aqui na Nova Paradiso. Atenção, você que participou através do nosso WhatsApp, quem tá levando par de convites pro espetáculo Minha Estrela Dalva, vai ser no dia 22, sábado, às 8 da noite, no Teatro Claro Mais, que você vai curtir, tá bom? Anderson Monteiro de Oliveira, final de telefone 9701, Anderson Monteiro de Oliveira. Fique atento ao seu WhatsApp, nossa produção vai entrar em contato, vai te passar todos os detalhes e você, claro, vai se divertir.
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0: Atenção, você motorista, como é que tá o trânsito neste momento? 3h57, a gente volta pro centro de operações. Paulo Matos tem atualizações. Oi, Paulo.
4: Oi, Paty, tô de volta, trazendo mais destaques do trânsito pra você. Ligadinho aqui na Nova Paradiso, falando ainda da autoestrada Lagoa Barra. Teve mais cedo um acidente entre 4 veículos ao todo. Um utilitário, um táxi, 2 carros. Ainda ocupa uma faixa no trecho do Fashion Mall pra quem vai rumo à Barra da Tijuca. O que, obviamente, complica a movimentação por lá e também reflete na pista contrária. O ouvinte que está saindo da Zona Sudoeste para a Zona Sul ou caminho contrário, pode optar pela Avenida Niemeyer. Ali sim, estou observando um ótimo panorama na chegada mais à frente a Visconde de Albuquerque e no acesso da Delfim Moreira também, sem problemas por enquanto. Quem vai mais à frente pela Avenida Atlântica, lentidão, próximo ao posto 3 para quem vai no sentido Leme. 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Daqui a pouco eu volto com mais do trânsito. Combinado, Paty?
0: Combinado, até já.
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0: Um homem foi preso em Copacabana com 147 cartões bancários em nome de terceiros e é investigado por suspeita de troca de cartões em grandes eventos. Segundo a polícia, os cartões das vítimas seriam substituídos durante pagamentos e usados posteriormente em transações fraudulentas. 3 dos cartões apreendidos já estavam relacionados a registros de crimes anteriores, segundo a investigação. Outro homem foi abordado com produtos falsificados de clubes de futebol, mas não foi preso, enquanto um terceiro foi liberado. A Polícia Civil continua investigando o caso para identificar os donos dos cartões e possíveis vítimas do esquema. O último lote do abono salarial PIS/PASEP 2026 será pago hoje a 4,1 milhões de trabalhadores nascidos em novembro e dezembro. Serão liberados 5,2 bilhões de reais, com valores entre 136 e 1.621 reais, conforme os meses trabalhados em 2024. O benefício contempla trabalhadores da iniciativa privada, pelo PIS, e servidores públicos, pelo PASEP. Para ter direito, é necessário cumprir requisitos como tempo de inscrição e ter recebido média mensal de até R$ 2.766 em 2024. Os valores podem ser consultados pela Carteira de Trabalho Digital e sacados até 30 de dezembro de 2026.
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0: Ótima tarde, ótima segunda-feira. Você está na Nova Paradiso em 89,5. Eu sou Patrícia Cunha, te acompanho até às 6. Um sucesso atrás do outro por aqui. Agora 4 e 5.
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0: A gente segue o som de Michael Jackson.

Maior sucesso da banda inglesa The Farm, All Together Now, você curtindo aqui. Nova Paradiso 416, Balara e Jorge Vercello.

0: ali. Essa foi a trilha sonora da novela Um Anjo Caiu do Céu, isso lá em 2001.
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15: Olá, querido ouvinte. Quer melhorar sua circulação de forma natural? Experimente um suco de beterraba, limão e mel. A beterraba é rica em nitratos, que vão dilatar os seus vasos sanguíneos. O limão oferece a vitamina C, que vai fortalecer as paredes das suas veias e das suas artérias. E o mel, além de adoçar naturalmente, também tem propriedades anti-inflamatórias. Para preparar é muito simples. Você vai bater no liquidificador uma beterraba média, um limão com casca e tudo e uma colher de sobremesa de mel com um copo de água gelada. Tome esse suco regularmente e sinta a diferença na sua circulação. Gostou da dica? Siga o meu canal do YouTube, Dr. João, para mais receitas e dicas de saúde. Muito obrigado e até a próxima.
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0: Um clássico, Good Times, com a banda Chic. Nova Paradiso, 10 para 5.
1: 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Jota Quest, presença confirmada.

0: são presença confirmada no Rock in Rio Brasil 2026. Jota Quest, só hoje. A gente encerra desse jeito essa hora.
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0: Atenção, você motorista, como é que tá o trânsito por aí neste momento? 4h54. A gente volta pro centro de operações. Paulo Matos, é com você.
2: Oi, Paty, voltei com mais destaques do trânsito para você ligadinho aqui na Nova Paradiso. Continuo agora falando da ponte Rio-Niterói. Teve acidente mais cedo entre caminhão e carro. Duas faixas seguem ocupadas na altura da grande reta. Para quem vai no sentido Niterói, o que tá complicando e muito a movimentação por lá. Nesse momento, a travessia está acima de 50 minutos, o que já complica também tanto o centro do Rio, ao longo da Francisco Bicalho, também a Rodrigues Alves a partir da Gamboa, assim como a Avenida Brasil, que já começa a ter lentidão a partir do trecho de Manguinhos, e a linha vermelha também com dificuldade começando no acesso para ele do Governador. Tudo isso para quem vai rumo ao centro da cidade. Saída da Zona Norte pode ser feita pelo Leopoldo Bulhões, e se você vai para Niterói, as barcas servem como alternativa. 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Grande beijo para você, Paty. Nos vemos de volta amanhã.
0: Até amanhã.
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0: O vice-presidente Geraldo Alckmin afirmou que a abertura do processo de reciprocidade contra as tarifas dos Estados Unidos não representa uma retaliação ao governo americano. Segundo ele, o Brasil continuará negociando e demonstrou confiança em um acordo para eliminar as sobretaxas. Alckmin defendeu que o Brasil mantenha boas relações tanto com os Estados Unidos quanto com a China, seus principais parceiros comerciais. O vice-presidente também destacou a importância do equilíbrio fiscal e do combate a privilégios e desperdícios nos três poderes. Ainda de acordo com Geraldo Alckmin, medidas que aumentam gastos ou reduzem a arrecadação prejudicam a população e não apenas o governo. A Fitch Ratings elevou a nota de crédito do município do Rio de Janeiro de AA+ para AAA, a mais alta classificação nacional. A agência destacou melhorias consistentes na gestão fiscal, com boas margens operacionais e fortes indicadores de liquidez. O perfil de crédito individual do Rio também subiu de BB para BB+, com perspectiva estável. Segundo a Fitch, a dívida municipal deve diminuir gradualmente, embora o município ainda tenha limitações para ajustar receitas e despesas. Na comparação nacional, o Rio se aproxima do estado de São Paulo, ambos com rating AAA e perspectiva estável.
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9: As hepatites virais afetam milhões de pessoas em todo o mundo e muitas vezes evoluem sem causar sintomas, o que pode atrasar o diagnóstico. A hepatite é uma inflamação do fígado e pode ter diferentes causas, mas os tipos virais mais comuns são A, B, C, D e E. As hepatites A e E costumam ser transmitidas por água ou alimentos contaminados. Já as hepatites B, C e D podem ser transmitidas por contato com sangue e fluidos corporais contaminados e pelo compartilhamento de objetos com vestígios de sangue, como lâminas de barbear e alicates de cutícula. A prevenção inclui cuidados com a higiene, evitar a exposição ao sangue contaminado e manter a vacinação em dia.
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2: Duas cafeterias na mesma rua, mesmo grão, mesma máquina, o café sai praticamente idêntico na xícara. 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E a de 18 vive cheia. Como é que pode, Júlio? A resposta incomoda quem acha que preço é conta de padaria. Existe uma pesquisa mostrando que marcas fortes no Brasil conseguem cobrar até 34% acima da média da categoria sem perder o cliente. Não é porque o produto é 34% melhor, é porque o cliente percebe mais valor naquela marca. E valor percebido é outra coisa, tá no ambiente, na história que a marca conta, na experiência, em como o cliente se sente comprando de você. Só que a maioria dos empresários precifica olhando para dentro. Pega o custo, soma uma margem, fecha o preço. Nunca pergunta o que realmente move o cliente. E aí acontece o pior dos mundos. Entra numa guerra de que quem cobra menos leva mais. Corta a margem, se desgasta e ainda assim o cliente vai embora no primeiro concorrente mais barato. A pergunta que vale, a reflexão, não é meu preço tá competitivo, é que valor eu construí para justificar o meu preço. 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
7: Ótima tarde, você está na Nova Paradiso, rádio oficial do Rock in Rio Brasil 2026, agora 5:03. Eu sou Patrícia Cunha, te acompanho até às 6, com um sucesso atrás do outro. Começando agora mais uma edição do Sem Escalas. Nossa viagem começa lá em 1977, ao som de Billy Joel.

Legião Urbana, Daniel na Cova dos Leões. Ah, os anos 80, tudo de bom que tem pra gente curtir. E você curtindo uma hora de música, mais uma edição do Sem Escalas, aqui na Nova Paradiso em 89,5. Agora 5h27, já fica aquele recado, daqui a pouquinho, às 6 da tarde, começa o Hora do Blush. E é você, nosso ouvinte, Dani Deus e Paulinho Coruja, já já às 6. Já vamos.

Essa é do finalzinho dos anos 90, Minha Menina, Maurício Manieri. Nova Paradiso, 20 para 6. Whitney Houston.

0: Adoro Part-Time Lovers, Stevie Wonder. A gente fechando muito bem mais uma edição do Sem Escalas aqui na Nova Paradiso em 89,5. 5h53. Já tô indo embora, Dani Teusa.
1: Tá animadíssima, hein, gente? Chegou. Segunda-feira e ela tá no pique total. É. Música altíssima no estúdio, cantando.
0: Cheguei aqui me arrastando, tá? Igual aquelas figuras, aqueles memes que tem de segunda-feira.
1: Sério, aí foi, a energia vai...
0: A música vai cantando, e aí quando você vê...
1: Tá vendo? Pronto. Quem canta seus males espanta, é isso aí.
0: Desse jeito. Fica a dica aí pra você, hein?
1: Fica a dica. Outra dica boa, ficar aqui curtindo Hora do Blush, que tá sensacional, como sempre.
0: Beijocas, Dani!
1: Beijo!
0: Boa semana!
1: Pra você também.
0: Tchau, gente. Volto amanhã às 2.
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12: Boa noite, meus amigos, e hoje o nosso papo é sobre tênis, porque o João Fonseca estreou bem demais no Masters 1000 de Cincinnati, nos Estados Unidos. O carioca venceu o holandês Botit van de Sanderschoep por 2-7-0, com parciais de 6-4 e 7-6, e garantiu vaga na terceira rodada do torneio. Foi uma partida complicada, principalmente no segundo set. João chegou a abrir vantagem, sofreu a reação do holandês e precisou decidir a parcial no tie-break, mas aumentou a intensidade e venceu por 7-2. O brasileiro, cabeça de chave número 23, não precisou disputar a primeira rodada. Agora, João Fonseca enfrenta o australiano Christopher O'Connell, que avançou após a desistência do norueguês Casper Ruud. O confronto será nesta terça-feira, ainda sem horário confirmado. O melhor resultado de João em torneios Masters 1000 foi a campanha até as quartas de final de Monte Carlo neste ano. Por hoje foi isso, meus amigos. Mais tarde eu tô de volta com mais informações.
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2: 6:01, boa noite. Tá começando o Hora do Blush dessa segunda-feira, 17 de agosto de 2026. Muito bom você estar aqui, sintonizado em 89,5, porque você tá curtindo um sucesso atrás do outro e vai curtir mais um grande sucesso, que é esse programa, né? É leve, é divertido, é super alto astral. Eu sou Daniela Holanda, a Dani Deusa, e a gente tá super junto aqui na Nova Paradiso, de segunda a sexta-feira, das 6 da tarde até as 8 da noite, para deixar o seu começo de noite muito melhor. No programa de hoje, os destaques são os seguintes. Anvisa aprova a primeira caneta de semaglutida genérica do país. Proibição das bets é defendida por 56% dos brasileiros. Por aqui você fica sabendo cuidar cada vez melhor do seu pet com a tia Pauline Machado, no De Patas pro Ar. Vai continuar curtindo muita música boa, um sucesso atrás do outro, sim, aqui no Hora do Blush. Tem as informações sobre o trânsito, cultura, entretenimento, informação. É um programa completo, gente, e não pode faltar o quê? 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Para concorrer, você manda o nome completo aqui para o nosso WhatsApp, que é o 99895-1895. Aproveita que tá mandando o nome para participar da promoção e manda um alô aqui pra gente, um boa noite caprichado, carinhoso, aquelas mensagens lindas que só o ouvinte do Hora do Blush sabe mandar, que mexe com nossos corações aqui, tá? E por falar em mexer com o coração, o Blush premiado continua. 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Não é pra fazer isso nos outros horários. É só das 6 às 8 da noite, enquanto a gente tá aqui no ar, você faça sua inscrição. 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E na sexta-feira, a gente vai ligar para um ouvinte que vai ser você, e você pode levar um par de ingressos Gramado pro dia 4 de setembro. Sim, pro dia 4 de setembro. 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Agora vem pro Blush, vem com a Deusa.

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1: A Anvisa aprovou o primeiro medicamento genérico de semaglutida no Brasil, desenvolvido pela farmacêutica EMS. A substância é usada no tratamento de diabetes tipo 2 e no controle do peso, como no Ozempic. O novo genérico terá 4 apresentações, mas a EMS ainda não informou quando chegará às farmácias nem o preço. Pela regra, medicamentos genéricos devem ser, no mínimo, 35% mais baratos que os de referência. A Anvisa também aprovou um medicamento similar de semaglutida, desenvolvido pela empresa brasileira Germed.

0: Fanzine, uma história de amor. Clássico de novela, hein? História de amor de 1995. Essa você assistiu, né?
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0: Bora saber como é que tá o trânsito na cidade nessa segunda-feira. Falo com o Paulo Matos, direto do Centro de Operações Rio. Oi, Paulo, boa noite.
3: Muito boa noite para você também, Dani Deus, aí a todo mundo ligadinho aqui no Hora do Blush. Excelente segunda-feira para todo mundo. Ó, Dani, semana já tá começando muito ruim na saída do centro da cidade. Tem movimentação lenta pela Presidente Vargas, pista central bem pior a partir do Trecho do Uruguaiana. A lateral também já começa a piorar na altura da Cidade Nova. Reflete também ao longo da Francisco Bicalho, Rodrigues Alves, até mesmo a saída da Zona Sul pelo elevado da Avenida Paulo de Fronten, também no 31 de março. Tudo isso é reflexo da Ponte Rio-Niterói. Mais cedo tinha um acidente ali no trecho da Grande Reta, duas faixas chegaram a ficar ocupadas, mesmo com a liberação, o trânsito segue complicado, travessia estimada acima de 20 minutos. 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Daqui a pouco eu tô de volta com mais do trânsito. Combinado, Dani Deusa?
0: Tá certo, Paulo.
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0: 56% dos brasileiros defendem a proibição das bets, segundo pesquisa divulgada nesta segunda-feira. O apoio é maior entre as mulheres, com 62% contra 50% entre os homens. O levantamento aponta que 49% dos entrevistados já fizeram apostas online, sendo 42% das mulheres e 56% dos homens. Entre as medidas contra o vício, 45% apoiam bloquear o Pix de beneficiários sociais em apostas. A pesquisa também revelou que 70% dos brasileiros desconhecem o sistema que permite bloquear o próprio CPF nas plataformas de apostas. Bora de transportes com Paulinho Coruja. Boa noite.
14: Boa noite, Dani. Os aeroportos Santos Dumont e Tom Jobim operam normalmente para pousos e decolagens. Barcas, metrô, trens, BRT e VLT também circulam sem alterações, todos dentro do horário padrão. A previsão do tempo para amanhã é de sol o dia todo, sem nuvens no céu. Noite de tempo aberto, também sem nuvens. A máxima será de 31 e a mínima de 16 graus.
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0: tarde, boa noite pra você ligadinho aqui no Hora do Blush, aqui em 89,5. Boa noite, Paulinho Coruja.
1: Buenas noites, madrecita.
0: Bom, hoje estamos sorteando aqui par de convites pro espetáculo Fim de Partida com Marco Nanini, que fera, hein? E Guilherme Weber, outra fera, dia 20 de agosto, sexta-feira, às 8 da noite, no Teatro Total Energies. Pra concorrer, manda o nome completo aqui no 99895-1895 e aquele boa noite, lindinho, do jeitinho que a gente gosta, com chameguinho. Tem? Sim. Tem, Paulinho, gente,
1: tem.
0: Mandando?
1: E é importante dizer o seguinte, vocês estão mandando aqui... Partiu o Rock in Rio 2026 com a Nova Paradiso.
0: Sim, inscrição do Blush premiado.
1: Uma coisa não anula a outra. Quem quiser ir ao teatro, pode mandar aqui pra gente.
0: Sim,
1: quem quer,
0: gente,
1: ir ao teatro, tá? Que não... Pode participar das duas promoções.
0: Não tem problema nenhum.
1: Tá? Não tem problema algum. Então manda aqui quem quiser ir ao teatro, tá bom? Não precisa ficar com vergonha.
0: Programinha
1: não.
0: Bom pra sexta-feira.
1: Tá? Exatamente.
0: Aí chama alguém, né?
1: Olha.
0: Pra ir junto.
1: Ah, que delícia. Bom,
0: ó, quem tá por aqui com a gente?
1: O Ricardo José tá por aqui. O nosso querido Wellington. Wellington. Sabe o que quer dizer esse nome, né? Wellington.
0: Não é Wellington, não. É
1: Wellington. Não, é Wellington. Ah. É o filho do Welly.
0: Ah, tá.
1: Wellington. Exatamente. Wellington José. Ah. Né? A Cristiane Veloso. O Júlio César não é o imperador, né? A Regiane de Fátima. Sandra Schmidt. Também tá por aqui. O Alfredo Barreto Sampaio, Cláudia Vasconcelos, Marcelo Witt, também tá por aqui. A Eliane Macedo é outra que tá aqui mandando beijo pra gente. Sérgio Nonato, Jorge da Silva Silvestre, enfim, muita gente legal.
0: Maravilhindos.
1: Mandando beijo, mandando um abraço. Vocês são incríveis.
0: Blush lovers.
1: Exatamente. O dia, eu acho que vai demorar. Mas o dia... Que eu e Daniela, o dia que a gente crescer, a gente quer ser igual a vocês, cara. Com certeza.
0: É.
1: Tá?
0: A gente chega lá, Paulinho. Vamos acreditar.
1: Vamos ter fé. Não dá pra falar o nome de todo mundo, mas o papo continua pelo nosso Instagram. Então segue a gente no Instagram agora.
0: Sim.
1: O meu é o @paulinhocoruja. Segue lá. Segue a Dani também.
0: @adanideusa.
1: E segue aqui a rádio no @novaparadiso.fm. Daniela Holanda, o que temos agora, hein?
0: Paulinho, ah, você sabia...
1: O quê?
0: Que há um impacto emocional muito grande quando a gente convive com pets?
1: Eu sei, porque todo mundo que convive comigo tem o melhor dos impactos emocionais.
0: É aquele acolhimento.
1: Verdade.
0: Aquele aconchego.
1: Eu sou um pet muito acolhedor.
0: O pet, né, transforma a vida da gente.
1: Eu transformo a vida de muitas pessoas.
0: Você é um gato, né?
1: Sim, é verdade.
0: Ah, então dá uma miadinha aí, vai.
1: Miau.
0: Vamos pra tia Pauline.
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3: Olá, ouvintes do De Patas pro Ar. Vocês sabem qual é o impacto emocional do convívio com pets na nossa vida? Pois é, conviver com cães, com gatos, enfim, com qualquer tipo de animal, traz um acolhimento diário, né? Reduz a solidão, preenche a casa com presença, com afeto, né? Com movimento. Uma casa com pets tem sempre alguma coisa acontecendo. E isso é maravilhoso, isso nos traz, renova as nossas energias, né? Porque eles oferecem uma companhia constante. Muitas vezes, sim, silenciosa, mas profundamente reconfortante, profundamente verdadeira. E esse vínculo cria rotina, traz leveza para o nosso dia a dia, os momentos de pausa, né, que ajudam a aliviar o nosso estresse, quando a gente faz um carinho no pet, quando a gente recebe aquela lambida no rosto. Então a relação está sempre se fortalecendo com carinho, com empatia, né, com senso de cuidado mútuo. Então, no fim, a nossa vida com pet é ter um tipo de amor simples, né, constante, mas transformador. É aquilo, é ser feliz no simples. Conta pra mim lá no Insta, @canaldeestimação, qual é o impacto emocional pra sua vida a presença do seu pet.
0: Amanhã, tia Pauline de volta, hein? Aqui no Hora do Blush, com mais dica boa pra você.

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2: Olha, o Paulo Matos de volta, direto do Centro de Operações Rio, com atualizações do trânsito.
3: Oi, Dani, de volta, trazendo mais destaques do trânsito para você ligadinho aqui no Hora do Blush, falando agora das vias expressas. Também tem lentidão pela Avenida Brasil para quem vai no sentido centro, a partir da altura da Penha. Bem pior, inclusive, está a linha vermelha, com essa dificuldade de alcançando a cabeceira do aeroporto internacional para quem segue rumo à região central da cidade. Lembrando, ainda por conta de reflexo da ponte Rio-Niterói, o tempo de travessia melhorou com a liberação daquele acidente que o ouvinte da Nova Paradiso vem acompanhando desde cedo, foi ali no trecho da Grande Reta. Agora a travessia está em 19 minutos. Os acessos ainda não melhoraram, tanto a Bicalho, Rodrigues Alves, até mesmo a passagem da Praça da Bandeira tem retenções, tudo isso para quem vai no sentido centro e viaduto do gasômetro. 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Daqui a pouco eu tô de volta com mais do trânsito. Combinado, Dani Deusa?
2: Combinadíssimo.
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2: Em 2025, o Rio de Janeiro registrou 8.681 mulheres vítimas de violência sexual, o maior número da série histórica, e 52,9% acima de 2015. Os casos de estupro cresceram 22,8% em 10 anos, enquanto os de importunação sexual aumentaram 346,4%. Especialistas alertam que o aumento dos registros também pode refletir maior denúncia e acesso aos canais de proteção, além da violência existente. A violência psicológica liderou os registros, com 59.743 vítimas, enquanto 43.309 mulheres sofreram violência física no estado. O cenário reforça a importância de fortalecer a rede de proteção, combater a violência digital e ampliar ações de prevenção e conscientização. E o dólar fechou a R$ 5,20, com uma baixa de 0,36%. O euro a R$ 6,02, com baixa de 0,26%. O Ibovespa fechou em baixa de 0,09% aos 166.783 pontos.

0: Essa é pra sorrir.
1: Vamos lá, Paulinho Coruja, providenciar um sorriso para os nossos ouvintes aqui do Hora do Blush. Segunda-feira é bom, né? A gente dá uma levantada assim no astral.
2: Vamos começar a segunda-feira com aquele sorrisão lindo, até porque hoje é uma história de muito orgulho.
1: Opa!
2: Guarda esse nome, hein? Janilson Silva dos Anjos. Ele é indígena do povo Sateré Mauê. Conquistou o primeiro lugar em medicina na Universidade Federal do Pará, em Altamira. Aos 29 anos, ele superou uma infância de dificuldade, chegando a caminhar 8 quilômetros para estudar e vender alimentos para comprar materiais escolares. A vontade de ser médico surgiu após acompanhar problemas graves de saúde enfrentados por familiares. Depois de anos estudando sozinho, Janilson foi aprovado no processo seletivo especial 2025 da universidade. Agora ele enfrenta novos desafios para custear moradia e estudos, mas segue determinado a construir uma carreira dedicada à saúde. Nós vamos ter, sim, mais um indígena médico nesse país.
1: Que coisa linda, hein, Paulinho Coruja?
2: Fala a verdade, Dani Deusa. Tem como não colocar um sorrisão no rosto com uma notícia dessas?
1: Impossível. Tem que...
2: Sensacional.
1: Se não tiver sorrindo, a pessoa tá com algum problema. Tem que rever isso aí.
2: Já tô vendo o Dr. Janilson na minha frente aqui me atendendo. Inclusive é o nome do meu cardiologista.
1: Ah, é?
2: É verdade. Um abraço pro Dr. Janilson.
1: Coincidência, né?
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2: Olha o Paulo Matos aí de volta. Ele tá lá no Centro de Operações Rio. Vamos de atualizações sobre o trânsito.
3: Oi, Dani. Tô de volta com mais destaque do trânsito para você ligado aqui no Hora do Blush. E agora falando da zona norte da cidade. O motorista passando lá pela Pastor Martin Luther King Jr. tá encontrando uma certa lentidão entre Del Castillo e Inhaúma para quem vai do sentido Pavuna. Até que melhora mais à frente, tanto na chegada à região de Tomás Coelho e também nas proximidades de Vicente de Carvalho. Estrada de Mar Bibiano, inclusive, surge como uma boa escolha. Já desvia dessa lentidão, sai no próprio trecho de Tomás Coelho sem dificuldade. Até o momento. A Avenida Vicente de Carvalho, tudo tranquilo por enquanto, só uma movimentação mais intensa na altura da Praça Quidauana, para quem vai seguir em direção a Irajá. 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Daqui a pouco eu tô de volta com mais do trânsito. Combinado, Dani Deusa?
2: Beleza, Paulo.
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2: A pesquisa Quest mostra que 73% dos brasileiros desaprovam o uso de inteligência artificial por candidatos nas eleições deste ano. Apenas 21% são favoráveis à utilização da tecnologia nas campanhas. A rejeição é maior entre os eleitores com mais de 60 anos, chegando a 76%. O tema ganhou destaque após um vídeo de Jair Bolsonaro produzido com IA ser exibido na convenção que lançou Flávio Bolsonaro como candidato. A pesquisa ouviu 2.004 eleitores entre a segunda e a quinta-feira, com margem de erro de 2 pontos percentuais. E o CONTRAN aprovou novas regras para fiscalização da lei seca em todo o país. A norma prevê reteste quando houver interferência de álcool residual na boca, evitando resultados influenciados por produtos como pão de forma, bombom de licor e enxaguante bucal. Antes do teste definitivo, poderá ser feita uma triagem que não tem valor para autuação. A resolução também regulamenta o uso de equipamentos para detectar drogas, os chamados drogômetros, que ainda precisam de certificação do Inmetro. Os limites para caracterizar infração por álcool permanecem os mesmos. E as novas regras também padronizam a fiscalização e a avaliação de sinais de alteração da capacidade de dirigir.

0: segue aqui com a gente mandando mensagem no WhatsApp, hein?
1: Ah, Solange Regis está por aqui. O Rômulo tá aqui. Boa noite, filé. Boa noite, Rômulo. A Eliane Macedo. A nossa querida TT, que é a Maitê. É que tá Maitê. Aqui, tá como. É, porque aqui tá registrado TT. Como TT.
0: Gostei. Né?
1: Maitê Paone. Maitê Paone Viegas. Que nome bonito.
0: Bonito.
1: Né? A nossa querida Sabrina Belo também tá por aqui. Viviane Andreiolo. Olha que nome bonito também. Zuleide Martins também tá por aqui. Jéssica Fernandes, Jefferson Salvador, Cláudia Gonçalves, Suzane Almeida, Luciana Guiles, Mônica Mangabeira, enfim, Ana Luísa Leite, muita gente por aqui.
0: Uma
1: mandando
0: galera,
1: beijo,
0: né?
1: Mandando abraço. Mas, cara, tá uma loucura. Segunda-feira já começou aquele caos gostoso que a gente gosta por conta de Rock in Rio. Lembrando sempre que a Nova Paradiso é, sim, rádio oficial do Rock in Rio Brasil 2026 e a gente é muito orgulhoso de falar isso aqui.
0: Verdade.
1: Né? Então, além de estar sorteando ingressos, você vai ter aí a honra, né, de encontrar com a gente lá. Olha, caraca!
0: Gente, é? Já pensou?
1: Olha, já pensou? Além de ganhar os ingressos, ainda encontra com a gente, tira uma foto com a gente. Caraca, dá um abraço na gente, tem essa energia toda, enfim, vai ser lindo, vai ser maravilhoso, né? Enfim, tô indo nessa. Vocês seguem com a Dani aqui até às 8 da noite.
0: Sim.
1: No Hora do Blush. Amanhã a gente se fala a partir das 6 da tarde aqui no Hora do Blush, beleza?
0: Tá certo.
1: Apesar de ser segunda-feira, divirtam-se, mas com responsabilidade, tá? Amanhã a gente se fala.
0: Valeu,
1: beijo.
0: Paulito, beijo.
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0: Essa foi da novela Sol de Verão de 82. Lulu Santos, Tempos Modernos.
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0: Atualizações sobre o trânsito com o Paulo Matos, direto do Centro de Operações Rio. Oi, Paulo.
2: Oi, Dani, de volta com mais destaques do trânsito para você ligadinho aqui no Hora do Blush, voltando agora a falar da Barra da Tijuca. A lentidão está acontecendo ainda pela Avenida Ayrton Senna na passagem para a linha amarela. Vai assim até o trecho da Vila do Pan. Portanto, você que vai para a região da Taquara pode dar preferência a Salvador Allende. Tem um panorama melhor, inclusive na chegada à Estrada dos Bandeirantes. A Avenida das Américas, trânsito lento ainda para quem vai no sentido Recreio dos Bandeirantes, principalmente na chegada ao Terminal Alvorada, mas à frente do trecho do Bosque da Barra, no trecho esta volta perdeu um pouco mais de tempo. 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Daqui a pouco eu tô de volta com mais do trânsito. Combinado, Dani Deusa?
0: Opa, beleza.
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4: 9 em cada 10 escolas particulares devem reajustar as mensalidades em 2027. Segundo pesquisa, 80,66% das instituições planejam aumentos entre 7 e 11%. As escolas alegam aumento de custos com salários, contratação de profissionais, inclusão e segurança digital. Ao mesmo tempo, mais da metade das instituições registrou atrasos nas mensalidades do primeiro semestre. Para os pais, especialistas recomendam planejamento e negociação antecipada, incluindo descontos para irmãos e para pagamentos à vista. E o Discord suspendeu as transmissões ao vivo no Brasil nesta segunda-feira. A medida atende a uma determinação preventiva da ANPD para proteger menores. A empresa informou que dialoga com a agência para restabelecer o recurso. Especialistas avaliam que a suspensão é necessária para ampliar a segurança digital. A segurança da plataforma foi questionada após o suicídio de uma adolescente em transmissão. O Discord admitiu falhas no sistema para derrubar a live.
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4: Hayden Panettiere, conhecida por Heroes, Nashville e As Apimentadas, morreu aos 36 anos. A morte aconteceu ontem e foi confirmada pelo pai da atriz à imprensa americana. A causa da morte ainda não foi divulgada e a polícia investiga o caso sem sinais de crime inicialmente. Hayden também ficou conhecida por falar publicamente sobre saúde mental, dependência química e a perda do irmão. A atriz deixou uma filha, Kaya, e uma carreira marcada por trabalhos na televisão e no cinema.

0: Like a Prayer, a Diva, encerrando essa edição do Hora do Blush.
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0: Agora vamos com as últimas do trânsito. A nossa saideira, Paulo Matos, direto do Centro de Operações Rio.
2: Deusa, de volta com a saideira do trânsito, para todo mundo ligadinho aqui no Hora do Blush. E falando ainda da Avenida Brasil, continua aquela interdição acontecendo no trecho de Manguinhos desde o fim do mês passado para obras ali na região. Lembrando que é a faixa de rolamento da esquerda que está fechada no sentido Zona Oeste, e essas obras acontecem todos os dias, entre as 7 da manhã e às 5 da tarde. De acordo com o Centro de Operações da Prefeitura, esse trecho só deve ser liberado por volta do dia 30 de setembro. Sabia que em um ano a dengue causou 9 vezes mais óbitos que acidentes em rodovias? Você pode proteger você e sua família. A vacina contra a dengue da Takeda está disponível. Grande beijo para você, Dani Deusa. Nos vemos de volta amanhã.
0: Até amanhã, Paulo. Um beijo para você também.
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0: Chegamos ao fim desse programa leve, divertido, super, super alto astral, o seu favorito, eu sei. Quero agradecer sempre a sua companhia, audiência, participação, mensagens que chegam no Instagram, mensagens que chegam aqui no nosso WhatsApp. Muito obrigada pelo carinho e por compartilhar com a gente aqui um pouquinho do seu tempo curtindo Hora do Blush. Hoje quem interagiu lá no WhatsApp levou par de convites para o espetáculo Fim de Partida com Marco Nanini e Guilherme Weber, dia 20 de agosto, sexta-feira, às 8 da noite, no Teatro Total Energies. Quem levou foi o Júlio César da Silva Couto. Júlio César da Silva Couto, final de telefone 5725. Júlio César, a partir de amanhã, a equipe de promoção vai entrar em contato com você pelo WhatsApp e vão te explicar como funciona a retirada do par de convites, tá bom? Você que participou e ainda não foi dessa vez, você continua ligadinho aqui. Mais tarde tem mais promoção com o Fabiano no Solove Paradiso. Participa novamente. Todo dia tem promoção aqui pra você participar. Amanhã tem mais Hora do Blush, das 6 às 8 da noite. Eu, Daniela Holanda. A Dani Deusa, vou estar aqui esperando por você pra levantar o seu astral mais uma vez, tá? Não estou indo embora. Fica por aqui que a gente vai curtir um sucesso atrás do outro. Tá vindo aí o Sem Escalas. Hoje vai ser mais curtinho por um motivo muito nobre. Hoje nós vamos de marqueteria. E nesse episódio nós recebemos aqui Carla Jucá, diretora executiva do Educação Rio. Uma conversa conduzida pelo nosso CEO, CEO do Grupo Dial Brasil, Luiz Calainho. Uma entrevista completíssima para você às 8h30 da noite. É um bate-papo imperdível, tá? Sobre educação, gestão, impacto social. Então fica ligadinho, vamos curtindo um sucesso atrás do outro. E 8h30 tem marqueteria para você. Fica por aqui que você vai aproveitar.
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2: Existe um lugar com Tatiana D'Angelo.
3: Existe um lugar chamado Vale da Lua, um trecho do Rio soberbo na cidade de Guapimirim. É um lugar único, daqueles que a gente jamais esquece. O Vale da Lua é um local de beleza natural deslumbrante, situado na região serrana do Rio de Janeiro. Esse paraíso escondido é famoso pelas suas formações rochosas que se assemelham a crateras lunares, criando uma paisagem surreal e impressionante. O rio adiciona ainda mais encanto, criando piscinas naturais de água cristalina, aonde os visitantes podem se refrescar e curtir a serenidade da natureza. O Vale da Lua é um refúgio perfeito para os amantes e aventureiros que buscam uma experiência única em meio à diversidade exuberante da Mata Atlântica. Próximo ao Vale da Lua, você ainda encontra a Prainha do Soberbo, a Gruta do Amor e o Poço da Caverna. 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
8: É isso aí, um sucesso atrás do outro, direto pra você, começando Sem Escalas aqui em 89,5. E eu abro com Marvin Gaye.

0: Relaxando, sem escalas. Chegamos ao fim, foi um sucesso atrás do outro, direto pra você, sem escalas, terminando um pouquinho mais cedo hoje, porque nós vamos de marqueteria. Recebemos Carla Jucá, diretora executiva do Educação Rio, em uma conversa conduzida pelo nosso CEO, o CEO do Grupo Dial Brasil, Luiz Calainho. Uma entrevista completíssima, confere.
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2: Boa noite, ouvintes da nossa Nova Paradiso em 89.5 aqui no Dial do Rio de Janeiro, mas para todo o Brasil através das nossas plataformas digitais. Eu sei que você que nos escuta nesse momento acompanha o Marqueteria, que inclusive, Marqueteria que aliás é o programa mais longevo da Nova Paradiso. Nós já fizemos mais de 1000 entrevistas. Um programa que trata, né, de assuntos relevantes, um programa que trata de economia, que trata de negócios e que trata também, evidentemente, de educação. Um programa que tem por objetivo, você que conhece Marqueteria há tanto tempo e nos escuta há tantos anos, um programa que tem por objetivo fazer com que a gente faça, né, no final do dia, faça com que o mercado evolua, com que as pessoas aprendam, etc. Muitos empresários que nos ouvem, muitos estudantes que nos ouvem, muitas pessoas do meio da educação que nos ouvem. Então, sempre um privilégio estar aqui no nosso Marqueteria. Já faz algum tempo que eu não faço Marqueteria, minha agenda está muito acelerada, mas aqui está sendo realmente eu, Luiz Calainho, depois de algum tempo, voltando aqui com Marqueteria e voltando a você que nos escuta, com um tema muito importante. Eu brevemente comentei, mas vou reforçar, com um tema muito importante que é educação. Já tratamos de educação aqui no Marqueteria algumas vezes, mas agora a gente vai tratar de uma maneira, dentro de um prisma, dentro de um enfoque muito, muito, muito interessante e necessário. Isso sim, necessário. Muito bem, hoje eu tenho o privilégio de receber a diretora

0: C, ação, aí o A é maiúsculo, C cedilha, A, T, O, ação, Rio. Então, Educação Rio, né? Ou seja, o que que é o Educação Rio? Na verdade, é um grande movimento em benefício da educação, em benefício da formação. A gente sabe o quanto a educação é importante para fazer a diferença. Tá aí a China, que há 50 anos atrás tinha inclusive um PIB menor do que o brasileiro e hoje é esse gigante transformado através da educação. Tá aí a Coreia do Sul, que há 50 anos atrás era muito menor em termos de PIB do que o Brasil, e tá aí a educação que transformou a história da Coreia do Sul. Então é sobre isso, é sobre esse movimento chamado educação que a gente vai conversar com a Carla Jucá. Deixa eu só contar sobre ela, a Carla Jucá. A Carla é mestre em economia pela USP e graduada pela UFRJ, possui master em liderança e gestão pública pelo CLP e Harvard. No setor privado, ela participou, foi líder de grandes escolas como o Grupo Salta, como o Inspired Group, ou seja, tem todo um viés no ambiente educacional, tá? E na Secretaria Municipal de Educação do Rio de Janeiro, foi peça-chave, importante mencionar isso, peça-chave no planejamento estratégico de RH e na expansão do tempo integral. Muito bem, Carla, eu queria que rapidamente aqui você, já te dando as boas-vindas, você nos dissesse qual é a importância e qual é o poder da educação numa sociedade.
1: Perfeito, Caio, boa noite. Um prazer estar aqui, né, nesse momento tão importante também do nosso estado, falando sobre educação, que é uma agenda que deve ser prioridade. Você começou falando aí, né, sobre países que há 50 anos atrás tinham um PIB muito menor, e hoje sendo referência pra gente nas mais diversas áreas, e investiram pesadamente em educação, com bastante compromisso. E quando a gente olha, nenhum país sério se arrependeu em investir em educação, né? Então,
0: essa é meio premissa, essa, né, Carla? É meio premissa de tudo, né?
1: Exatamente, é a grande base, né? E se a gente não faz bem, a gente importa. Né? Então, para a gente conseguir, de fato, ter e desenvolver toda essa potência econômica, social, cultural que a gente tem aqui no Brasil, a gente precisa investir de forma séria e profissional em educação pública, né? A gente garantir uma educação pública de qualidade.
0: E como é que pinta, então, pelo que eu já conheço do Educação Rio, o Educação Rio pinta de um certo desconforto, vou usar a palavra, de um grupo desconfortáveis com o que tem acontecido com a educação. Nesse caso aqui, especificamente no Rio de Janeiro, a gente vai focar no Rio. Me conta como é que pintou, então, como é que surge, qual é a gênese do Educação Rio?
1: Então, o movimento Educação Rio, né, ele nasceu de uma combinação de dois fatores, assim, especiais presentes nas nossas fundadoras, que é essa indignação, né, que você fala.
0: Ah, muito melhor essa palavra, indignação, ótimo.
1: Essa indignação com o espírito mão na massa. Então, Ana Bacoyzer, Cissa Mello, Paula Viana, Paula Rocha e a Grazi Castilho, né? Todas elas já tinham uma trajetória forte na educação pública do Rio. Mas diante do cenário do nosso estado, né? Hoje o Rio de Janeiro, infelizmente, a gente está nas últimas posições quando a gente olha os rankings de qualidade do ensino médio.
0: Então, deixa eu pegar, perdão te interromper, Carla. Últimas posições. Se a gente considera todos os estados da federação, em que posição o Rio de Janeiro está?
1: A gente está, em 2023, até que era o último dado que a gente tinha, hoje, exatamente, a gente está publicando os novos resultados de 2025, tá? Então, a gente tem que fazer aí o ranking, mas legal. A gente está, em termos até de aprendizagem, a gente estava na penúltima posição, Calainho.
0: Então, para ficar indignado, né, Carla?
1: É para ficar completamente indignado, né? A gente olha para o PIB do estado, a gente tem o segundo maior PIB do Brasil, mas quando a gente fala de educação, essa relação se inverte e a gente entrega as piores, né? A pior qualidade, entre as piores qualidades de educação do nosso estado. Óbvio. Então, diante desse cenário, né, e com esse espírito mão na massa, elas entenderam que o papel delas, né, atuando já na educação pública, era importante, mas não estava sendo suficiente. E elas precisavam assumir um novo chapéu. E aí, que chapéu novo seria esse? Então, em 2025, né? Elas não quiseram chutar.
0: Pois é, estamos falando do ano passado, né, Carla? O movimento é recente, relativamente.
1: É recente. Então, em 2025, elas foram para campo, fizeram várias reuniões, entrevistaram lideranças da educação, tanto aqui do estado quanto do Brasil. Analisaram cases de sucesso. Então, a gente foi no Espírito Santo em ação, a gente, né, aqui no Espírito Santo, a gente foi na gente lá no Mato Grosso.
0: Carla, o Espírito Santo é uma referência em termos de educação, né?
1: É uma referência, ele tá entre os 5 melhores do Brasil hoje, né? Então é pra gente se inspirar aqui com o nosso vizinho. Então elas foram lá, elas conheceram essas instituições e elas viram, né, o quão importante é o papel da sociedade civil pra gente mudar essa realidade. E aí elas constroem o movimento, elas desenham o movimento com uma bússola, né? Com um sonho grande, muito claro, que é fazer o Rio voltar a estar entre os 5 melhores estados do Brasil no ensino médio.
0: Ô, Carla, eu aprendi com o Jorge Paulo Lema, se é pra sonhar, vamos sonhar grande, né?
1: Vamos sonhar grande, exatamente. Então, a gente quer sair ali enfim, né, das últimas posições pra gente voltar de novo a estar entre os melhores estados. E quais são as duas principais formas de atuação do movimento? Então, primeiro,
0: ele é partidário, né, Carla? Importante mencionar
1: exatamente
0: isso.
1: Exatamente.
0: Ele não tem nenhuma
1: privada, posição
0: política, ele não tem nada a ver com posição partidária A, B, C ou D. Pelo contrário, independente, né, do executivo, seja ele qual for, que estiver na liderança do Rio de Janeiro, a ideia é contribuir com esse gestor do Rio de Janeiro, correto?
1: Perfeito, exatamente. Então, a gente é uma organização da sociedade civil, né, sem fins lucrativos e suprapartidária, né? O nosso foco aqui é educação, seja, né, qual o gestor, de qual partido seja, né? Então, a gente não tem esse olhar realmente suprapartidário. E quais são as nossas duas formas principais de atuação? Então, primeiro, né, a gente quer mobilizar e articular a sociedade civil, colocando a educação pública como no topo da agenda de desenvolvimento do nosso estado. Então, a gente quer defender, né, e aí colocar como é que é isso no espírito mão na massa. É a gente olhar para os estados que estão avançando. A gente já sabe o que precisa ser feito, tem políticas que já estão dando certo, então a gente, enquanto sociedade civil, a gente precisa cobrar que isso também aconteça
0: gritar,
1: no nosso estado.
0: Gritar no melhor sentido dessa palavra.
1: Exatamente.
0: Gritar aos nossos governantes que há caminho sim a ser feito, nós pesquisamos esse caminho e vem conosco. É a sociedade civil clamando por isso, né, Carla?
1: Exatamente. E como a nossa, uma das nossas fundadoras diz, né, a Ana Bacoiser, a gente quer que a educação pública do Rio seja assunto do almoço de domingo. A gente precisa falar sobre isso. E o segundo ponto, né, uma vez que a gente grita ali, a gente precisa apoiar. Apoiar os gestores públicos, os gestores educacionais, né, a implementar essas políticas. O setor público, ele é o principal executor e responsável pela educação pública. Mas ninguém evolui sozinho, né, cara? Então, assim, nem a gente, nem institucionalmente, nem uma empresa. A gente contrata consultoria, a gente contrata coach, a gente busca diferentes suportes, e isso é uma realidade também para o setor público. Então, a gente tem, nos dias atuais, a gente tem instituições, tanto do setor privado, quanto outras organizações também sem fins lucrativos, né, que a gente chama do terceiro setor, com conhecimento específicos e que podem contribuir para a gente acelerar a melhora da educação pública. Então,
0: termina, Carla, eu quero te fazer uma pergunta. Vai, termina.
1: Claro, então a segunda forma que a gente tem é a gente apoiar, né, e conectar o setor público com essas instituições que têm esse conhecimento específico e que podem aprimorar e acelerar a melhora da educação.
0: Vocês fizeram recentemente, né, um encontro que foi o Rio no Topo. Educação como alavanca do desenvolvimento. Como é que funcionou isso? Como é que rolou esse encontro?
1: Como é que rolou? Vamos lá. Quando a gente começou, como você falou, né, a gente é um movimento recente. E aí, diante desses resultados, né, vergonhosos do Rio, de estarmos em penúltimo lugar, a gente falou, gente, a gente precisa nos debruçar sobre essa situação, entender a dimensão do problema e as principais causas. Então, a gente contou com o apoio da consultoria Falcone para fazer um diagnóstico super robusto do estado.
0: E já está pronto, Carla, esse diagnóstico?
1: Já está pronto. E foi no Rio no Topo que a gente divulgou esse diagnóstico para a sociedade civil.
0: Deixa eu te fazer uma pergunta, Carla. E nós temos muitos ouvintes, são mais de 1 milhão de ouvintes que nós temos aqui no nosso Marqueteria, na Nova Paradiso, em 89.5. Deixa eu te perguntar uma coisa. Para aqueles e aquelas que estão nos ouvindo aqui agora, se as pessoas quiserem ter acesso a esse estudo, aonde é que elas podem encontrar esse estudo? Ele está público?
1: Esse estudo a gente pode disponibilizar no nosso site. Então, o nosso site...
0: Qual é o endereço?
1: educaçãorio.org. Pode solicitar e a gente encaminha o estudo.
0: www.educaçãorio.org.
1: Perfeito, isso.
0: Tipo, por favor, a você que nos ouve. www.educaçãorio.org. Então, quem nos ouve, entra no site, solicita e recebe um PDF com esse estudo para poder entender exatamente todo esse estudo, conhecer esse estudo, é isso?
1: Exatamente. E numa linguagem que a gente fez questão de ser acessível, agradável, né? E não aquele formato mais analítico, né? Então,
0: legal.
1: Assim, tem uma análise qualificada, mas tem mensagens claras que a gente colocou no nosso estudo. E aí, uma vez que a gente identificou, inclusive, esse estudo, Calaim, foi matéria de capa, né? Um dos diagnósticos. Um dos resultados que a gente encontrou no diagnóstico foi matéria de capa do Globo, né? E vários outros jornais também mostraram isso, que foi o quê? Quando a gente viu, né? A gente tá com esse resultado. Mas será que o problema é falta de dinheiro? E quando a gente olhou, a gente viu que a gente anda para trás e a gente paga mais caro. O Rio de Janeiro é um dos estados que mais investe por aluno, contudo... Isso não está refletindo em melhor aprendizagem dos nossos alunos.
0: A gente
1: está
0: com
1: um
0: problema de qualidade, excelência e gestão. O problema não é econômico, né?
1: É isso. É isso. Você chegou no coração. É gestão. Né? A gente precisa colocar a educação como prioridade e garantir ali uma gestão qualificada para a gente conseguir ter a mudança. Não é... É óbvio que, né, mais recursos sempre pode ajudar, enfim... Mas com os recursos que a gente já tem, o que tem que estar claro é que a gente já poderia estar muito melhor.
0: Ou seja, Carla, deixa eu fazer uma pergunta importantíssima. Quer dizer, o Educação Rio, ele não tem um viés de levantar recursos para poder contribuir com a educação do Rio de Janeiro. Muito maior do que isso é trazer à tona essa indignação pelo que há na educação do Rio de Janeiro e fazer com que os nossos governantes deem foco e ofereçam uma gestão de qualidade para o setor. É isso?
1: Na verdade, a gente tem... É isso também de a gente trazer essa prioridade, né? Como você falou, a gente gritar enquanto lideranças que somos, né? Tanto do setor empresarial, da sociedade civil, né? Dos diversos setores... A gente precisa falar de educação pública. É óbvio que cada um tem sua pauta, mas a educação precisa entrar ali na prioridade.
0: É o almoço de domingo, Carla. É o almoço de domingo.
1: É o almoço de domingo. E quando você fala de a gente levantar recursos, a gente também tem parte esse trabalho. Por quê? Porque entra na nossa segunda frente, que é a gente apoiar os gestores. Né? Quando a gente faz esse apoio, a gente tem outras instituições que realizam esse trabalho e, obviamente, precisam... Né, ser remuneradas.
0: Então, perfeito.
1: Tá? Então, por isso que a gente tem um trabalho também, tanto de levantar recursos para a gente conseguir essas instituições apoiando e a gente monitorar de perto a execução. Né? Então, a gestão, de novo, a gente faz isso.
0: E aqueles que nos ouvem, Carla, tá nos ouvindo, entende, compactua desse pensamento, que é um pensamento meu, né? Certamente, claro, é o absoluto pensamento de vocês, e na verdade é o pensamento correto, a importância que a educação tem. Aquele ouvinte, aquela ouvinte que está nos ouvindo aqui, quer contribuir só do ponto de vista econômico, como é que faz? Também através do site?
1: Exato, a gente, no nosso site tem lá, junte-se a nós, e aí é só preencher, porque pra gente é muito importante conhecer, né? Conhecer quem faz parte do movimento, é um grupo de lideranças estratégico. Então, a gente quer se apresentar, a gente quer ouvir, a gente quer construir junto. Então, entra no nosso site, tem junte-se a nós, também manda um e-mail pra gente, né? Coloca lá o seu contato que a gente também vai procurar.
0: www.educaçãorio.org. É isso, né?
1: É isso.
0: Legal. Deixa eu mergulhar um pouco mais pra gente trazer esse assunto de uma maneira ainda mais potente, vou usar essa palavra, aqui na nossa ótima conversa, Carla. Qual é exatamente a relação entre educação de qualidade, crescimento econômico e redução das desigualdades sociais.
1: Maravilha, né? Então, qual é essa relação?
0: Absoluta, né? Mas eu quero te ouvir.
1: É absoluta, né? A educação impacta diretamente na produtividade, né? Os desafios que estão postos na nossa economia são extremamente complexos. Então, a gente precisa fazer com que esses jovens cheguem preparados para poder lidar com esses desafios, né? E isso não, a gente não consegue fazer isso sem uma base de qualidade. E aí, a educação pública é fundamental. A gente está falando de cerca de 70% a 80% das crianças e jovens do nosso país que são atendidos dentro de escolas públicas. Então, para a gente dar o nosso salto realmente, né, tanto de desenvolvimento econômico, de desenvolvimento social, é fundamental a gente colocar a educação como prioridade.
0: E aí, deixa eu te fazer uma pergunta que é absolutamente fundamental, inclusive considerando, né, o momento que a gente está vivendo. Nesse momento, o Rio de Janeiro, né, ele tem um novo prefeito, que, aliás, a minha última conversa aqui no Marqueteria foi com ele, Eduardo Cavalieri. Aliás, aproveito para dar um grande abraço nele, mandar um beijo para ele. Qual é a importância desses gestores nesse momento histórico para a educação do Rio de Janeiro, Carla?
1: Perfeito. Então, o que você trouxe é fundamental, né, que é a liderança do executivo. Ela precisa colocar a educação pública como prioridade. Então, o Educação Rio, nesse momento, né, você falou da cidade, mas no estado, a gente está passando por um período de eleições. Então, para a gente é fundamental que o debate de educação seja qualificado e seja fundamentado nos dados que estão aí, né, e nas evidências que a gente tem das políticas que estão dando certo no outro estado, nos outros estados do Brasil, e que a gente não está vendo acontecer aqui. Então, o Movimento Educação Rio, em parceria com Todos pela Educação, que é uma instituição de referência nacional e que faz um papel fundamental trazendo essa prioridade da educação, trazendo também o holofote, né, para as políticas que precisam acontecer, e aí em âmbito nacional, mas também eles têm um olhar para o estado. Então, em parceria com Todos pela Educação, a gente está fazendo um convite para os principais candidatos ao governo do estado para participarem de uma sabatina exclusiva sobre o tema de educação.
0: Ô, maravilha, maravilha. Mas como é que isso vai funcionar, Carla? Alô, alô, alô, candidatos, hein?
1: Convocatória. Alô, alô, candidatos. A gente está entrando em contato.
0: A Nova Paradiso apoia, a Mix, que é a nossa rádio irmã, apoia da mesma maneira o Educação Rio. Alô, alô, candidatos, para a importância da educação, independente daqui do que eu disse, de candidato A, candidato B, não importa. Alô, alô, candidatos. Mas conta, como é que vai funcionar isso, Carla? Qual é a ideia?
1: E aí, a nossa ideia, muito inspirada até nas sabatinas que o Todos já fez, né, tanto em outros estados e também em outro momento, com os candidatos a presidente da República, a gente faz um encontro de 30 a 40 minutos, onde o candidato, né, ele responde perguntas exclusivas sobre educação. E aí a gente traz...
0: Encontro físico, Carla.
1: E a gente vai abrir esse encontro para a imprensa, né, com foco grande nos grandes veículos, mas também imprensas do interior. Por quê? Porque no interior a gente vê as principais carências que a gente tem na nossa educação, né? A prefeitura, a cidade do Rio de Janeiro... Tá evoluindo, tem muito a melhorar, mas tá evoluindo.
0: Claro. Você tem a capital do estado, que é o Rio de Janeiro, município, mas você tem, você tem Angra, você tem Maricá, aí você tem tantos municípios por aí. Eu imagino que o município tenha uma situação um pouco melhor do que o conjunto do estado. Imagino que eu tô correto.
1: Exatamente, a capital tem uma situação melhor e a gente tem uma região crítica, que é na Baixada Fluminense, e no Norte Fluminense. Então, a gente quer que a imprensa local dessas regiões possa estar presente para a gente também poder, né, mobilizar a sociedade civil dessas regiões e a gente conseguir priorizar a educação pública para além da capital e sim para todo o estado.
0: E esses encontros já estão marcados, Carla? Porque a eleição é daqui, se eu não me engano, 60 dias.
1: Exatamente.
0: Já tá marcado.
1: O nosso convite é para início de setembro. Então a gente deu duas datas ali, 8 e 9 de setembro, e a gente está aguardando a confirmação dos candidatos.
0: Alô, alô, candidatos a governador. Educação é premissa para qualquer coisa, gente. Pelo amor de Deus. você, candidato que nos ouve, você que faz parte do, né, do time de marketing dos candidatos, etc., atenção para essa proposta de Educação Rio. Educação é fundamental para virar o jogo. Quer dizer, estou entendendo que vocês ainda não têm respostas, é, Carla? Ainda não tem confirmação de candidatos ainda, pelo menos por hora.
1: Ainda não. A gente enviou o convite essa semana, vai ser um evento na Casa Firjan. E aí a gente enviou para os principais três candidatos que saiu a pesquisa recentemente, né?
0: Recentemente, então, os três mais.
1: É, o Eduardo Paes, o Antônio Garotinho e o Douglas Ruas.
0: Maravilha, maravilha. Carla, vamos lá. A gente está chegando.

dizem 89.5 e nos, obviamente, ambientes digitais em todo o Brasil. E, aliás, você que está no Piauí, você que está no Maranhão, você que está no Rio Grande do Sul, a nossa audiência, Carla, é Brasil, tá? Nas plataformas digitais. Você que está no Amazonas,

0: aqui já no finalzinho do nosso excepcional bate-papo, necessário bate-papo, e eu queria te fazer duas perguntas. A primeira delas, se você pudesse resumir em uma frase, ou duas, tudo bem, o compromisso do Educação Rio com o futuro do Estado, que frase seria essa?
1: Compromisso do Movimento Educação Rio é a gente trabalhar para que toda a criança fluminense e todo adolescente fluminense, independentemente da cidade ou da região que ela nasça, ela tenha direito e acesso a uma escola pública de qualidade e que ela possa aprender na idade certa. Isso faz toda a diferença.
0: Legal. E finalmente, eu que sou um sonhador e eu sei que vocês também são, aliás, um grande beijo para Ana Bacoiser, uma das criadoras do Movimento Educação Rio, Ana, que é minha colega de escola lá atrás, nos anos 80, no São Vicente de Paulo. Enfim, grande beijo, Ana, privilégio estar aqui contribuindo com a Educação Rio, mas todos aqui, todas aqui sonhadores, né? Eu tenho certeza que os ouvintes da Nova Paradiso da mesma maneira, mas perguntando para você, Carla Jucá, o que faz com que você acredite que é possível virar o jogo da educação pública no Rio de Janeiro?
1: Calaim, você mencionando aí todos os estados que escutam a gente, né? Você falou do Piauí. E o Piauí hoje é uma inspiração nacional para a educação pública.
0: É mesmo, Carla? É mesmo?
1: Exatamente. E é um estado que tem muito menos recurso que o Rio de Janeiro e está fazendo um trabalho sério, né? Governador, prefeitos estão priorizando a educação, estão acompanhando de perto. Então é possível. O nosso sonho, parece sonho grande, ele é sim um desafio aqui no Rio de Janeiro, mas eu recuso assumir qualquer pessimismo. Né? O Rio tem uma potência muito grande, né? A gente tem recursos humanos, recursos naturais, né? E a gente tem uma inteligência tanto empresarial, né, como acadêmica no Rio, e a gente precisa sim utilizar e canalizar toda a potência que a gente tem, toda a paixão que a gente tem pelo Rio também, né? Pra gente melhorar e virar o jogo. Então, é possível. O Piauí, o Ceará, né? O Nordeste brilha, né? Pernambuco, a gente tem vários estados, Espírito Santo, nosso vizinho, mostrando que é totalmente possível a gente virar o jogo e entregar educação de qualidade em escala. Então, a gente abraça essa causa, é um desafio enorme, mas realmente é com uma perspectiva muito positiva de que é possível, sim, a gente virar esse jogo.
0: Olha, você que está nos ouvindo aqui em 89.5, na nossa Nova Paradiso, aqui no Rio de Janeiro, né? Mas também em todo

realização desse sonho. Então eu queria compartilhar com vocês, com todos vocês, com todas vocês que nos ouvem aqui, para que a gente se una, de verdade se una, nessa causa que é tão importante, não é para o Rio de Janeiro não, é para o nosso país, é para o nosso Brasil. Claro que o Educação Rio está focado no Rio de Janeiro, porque não dá para abraçar o Brasil todo, mas que todos nós, brasileiros e brasileiros, tenhamos absoluta consciência, e vendo aqui os olhos da Carla brilharem quando ela fala em educação, que a gente realmente tenha consciência.

0: Edseca Nova Paradiso e a Mix FM, as duas FMs aqui do Rio de Janeiro, estão 100% do lado do Educação Rio, e que conte conosco, conte, eu tenho certeza, que com os nossos ouvintes, para a gente trazer a educação à tona e para o lugar que a educação não é que merece, não. Que a educação tem que estar. Quero ouvir tuas considerações finais, por favor, e mais uma vez, muito obrigado por esse brilho nos olhos, por essa energia e, sobretudo, por pensar nas crianças e adolescentes do nosso estado.
1: É, Calainho, agradecer imensamente esse espaço, essa sua energia também contagiante para falar de educação. E é isso, gente, assim, a hora é agora, né? A gente tem uma oportunidade de ouro para a gente virar esse jogo. É possível, e vamos juntos que a gente vai conseguir sim tornar o Rio de Janeiro, né, referência nacional, se inspirando em várias outras experiências que já estão acontecendo, e o Brasil vai ser essa potência que pode e merece ser.
0: Sem nenhuma dúvida, Carla. Olha, você acabou de ouvir um bate-papo espetacular com a Carla Jucá. A Carla é diretora executiva da Educação Rio, né, que é um grande movimento em prol da educação, tudo que a gente vem conversando. E mais uma vez, um grande marqueteria, uma grande conversa. Nós voltamos em breve, voltamos com um grande convidado, uma grande convidada. Eu diria que já tem uma surpresa aqui que eu ainda não posso contar, mas em breve. Mas mais uma vez, Carla, privilégio ter você aqui conosco na Nova Paradiso, em 89.5, no Rio de Janeiro e em todo o Brasil. Viva a educação, viva o Brasil, viva as nossas crianças, viva os nossos adolescentes e viva, viva, viva o nosso país. Um beijo e até o próximo Marqueteria.
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4: A Fitch Ratings elevou a nota de crédito do município do Rio de Janeiro de AA+ para AAA. A mais alta classificação nacional. A agência destacou melhorias consistentes na gestão fiscal, com boas margens operacionais e fortes indicadores de liquidez. O perfil de crédito individual do Rio também subiu de BB para BB+, com perspectiva estável. Segundo a Fitch, a dívida municipal deve diminuir gradualmente, embora o município ainda tenha limitações para ajustar receitas e despesas. Na comparação nacional, o Rio se aproxima do estado de São Paulo, ambos com rating AAA e perspectiva estável. E o Flamengo divulgou os 10 designs finalistas do concurso Manto da Nação, escolhidos entre mais de 8 mil propostas enviadas por torcedores. A votação popular já está aberta na página oficial do clube. Os torcedores poderão votar até o dia 30 de agosto. O design vencedor será anunciado em 1º de setembro, data prevista para o início das vendas. O Flamengo informou que só produzirá as camisas que forem comercializadas com entrega prevista para dezembro.
5: Giro Cultural RJ.
6: A quarta edição do projeto Entre o Samba e o Balé, Realidades e Possibilidades, acontece entre os dias 14 e 18 de agosto, no Teatro Municipal do Rio de Janeiro. A programação reúne mestres do balé, do samba e de diferentes expressões afro-brasileiras, em uma série de oficinas que propõem o encontro entre diferentes linguagens e experiências da dança. Ao longo da programação, o público poderá participar de oficinas de samba no pé, pas de deux, samba e vivência, balé clássico, dança afro-brasileira e mestre-sala e porta-bandeira. A iniciativa também valoriza a memória e o legado da dança afro-brasileira, promovendo diálogo e palestras entre as tradições do samba e as técnicas do balé. As oficinas acontecem no Teatro Municipal, no centro do Rio, e os ingressos, que custam a partir de R$15, devem ser adquiridos pela plataforma Fiverr ou na bilheteria física do equipamento. A programação é voltada para maiores de 12 anos.